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1: Na Segunda Guerra Mundial, não tinha comida, não tinha muita fartura, mas um pai saiu com a sua criança para passear na época do Natal. E ele andando nas ruas, ele viu na janela de um pequeno sobrado, uma estrela na janela. Aí o filho perguntou assim, ó, papai, que estrela é aquela ali? Aí o pai falou, ah, meu filho, é um sinal que esta família mandou um filho para a guerra. Andando mais um pouco, encontrou uma casa com 3 estrelas. Oi, papai, essa casa tem 3 estrelas. Aí o pai diz, é, meu filho, que tristeza. Essa família mandou 3 filhos pra guerra. No fim da rua havia um largo, uma praça, tinha um presépio, humilde. E tinha uma gruta. E na gruta, um menino. E em cima da gruta, uma estrela, a estrela do Miguel. Quando aquela criancinha viu a estrela, olhou na manjedoura, disse pro pai assim, uai, papai, Deus mandou seu filho também pra guerra? E o pai respondeu, você compreendeu o mistério do Natal, meu filho. Jesus nasceu para guerrear os nossos pecados. Feliz daquele que participa do seu exército. Eu sou do exército do Senhor. A minha vida é apontar o Senhor. Amém?
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1: 9:24.
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6: 9:36.
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1: 9h50.
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6: 10:16. 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
7: 10h38.
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6: 11:42.
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7: 12:03.
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2: 00h22. 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

Alguém disse que o amor não se conjuga no passado. Ou se ama para sempre, ou jamais se amou verdadeiramente. O amor infinito tem começo, mas não tem fim. O nosso é eterno. Não tem começo, nem fim. Ele é, desde sempre, para sempre. Ele ainda é hoje. Ele continua sendo um eterno hoje, presente na ausência, um eterno agora. Este agora é a parte do tempo que mais chega perto da eternidade.

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7: 00:42.
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2: 1:20. 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
6: 1:42.
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1: 2:09.
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6: 2h21. 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
7: 2h41. 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

0: Palmas pra vocês.
1: Valeu, gente.

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19: 3:03. 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
3: 3:10.

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6: 3h21. 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
9: Essa letra é uma homenagem ao Rei Pelé.

0: 3:25.
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2: 3:28.
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2: Edson Hudson e Zé Neto e Cristiano.
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1: 4 e 14.

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1: 4 e 18.

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8: 4:22.
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2: 4:28.

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3: 4:35.
0: Sabe quem tá por aqui? Pedro e Paraná, com trio Parada Dura. Chifre Dói. 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
5: 4h42. 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
6: 5:05.
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2: 5:16.

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4: 5:18.
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2: 5:27.
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0: 5:31.

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2: 5h37.

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3: 5:41.
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2: 5:47.

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2: 5:50.

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Senhor, no silêncio desse dia que amanhece, venho te pedir a paz, a sabedoria e a força. Eu quero hoje, Senhor, olhar o mundo com os olhos cheios de amor. Eu quero ser paciente, compreensivo, prudente. Quero ver além das aparências teus filhos como o Senhor mesmo os vê. E assim, Senhor, ver somente o bem em cada um deles. Fecha meus ouvidos, Senhor, a toda calúnia. Guarda minha língua de toda maldade, que só do teu amor se encha meu ser. Que eu seja bom e verdadeiro, para que todas as pessoas que se aproximem de mim sintam a sua presença. Pai, reveste-me da sua beleza, e que no decorrer desse dia eu possa amar o meu próximo como a mim mesmo. Senhor, a cruz não foi o fim, porque o Senhor continua vivo em nossos corações.

Ó Maria Santíssima, que em vossa imagem milagrosa de Aparecida espalhais inúmeros benefícios sobre o Brasil, eu, embora indigno de pertencer ao número dos vossos servos, mas desejando participar dos benefícios da vossa misericórdia, prostrado a vossos pés, consagro-vos o entendimento para que sempre pense no amor que mereceis. Consagro-vos a língua para que sempre vos louve e propague a vossa devoção. Consagro-vos o coração para que depois de Deus vos ame sobre todas as coisas. Recebei-nos, ó Rainha incomparável, o ditoso número dos vossos servos. Acolhei-nos debaixo da vossa proteção. Socorrei-nos em nossas necessidades espirituais e temporais, e sobretudo na hora da nossa morte. Abençoai-nos, ó Mãe Celestial, e com vossa poderosa intercessão fortalecei-nos em nossa fraqueza, a fim de que, servindo-vos fielmente nesta vida, possamos louvar-vos, amar-vos e render-vos graças no céu.

0: com a graça de Deus, chegamos a esta quarta-feira, dia 15 de julho, dia de São Boaventura, último dia da novena a Nossa Senhora do Carmo, e eu tenho a alegria de chegar até o seu coração, até a sua casa, a sua família, você que neste momento está tomando o seu café da manhã, a caminho do seu trabalho, já chegou no seu trabalho, que leva as crianças e adolescentes para o colégio, você que está pelas estradas trabalhando, os caminhoneiros, os viajantes, vendedores, os trabalhadores rurais, aqueles que estão no Brasil ou fora do Brasil. É uma alegria estar unido com você. Também agradeço as pessoas que compartilham os nossos programas todos os dias e assim levamos o Santo Evangelho a tantos corações. Unidos na fé e na esperança, elevemos o coração a Deus e rezemos com fé neste momento. Em nome do Pai, e do Filho, e do Espírito Santo. Amém. Que a graça de nosso Senhor Jesus Cristo, o amor do Pai e a comunhão do Espírito Santo estejam sempre convosco. Bendito seja Deus que nos reuniu no amor de Cristo. E assim unidos, ouçamos o Evangelho desta quarta-feira.
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0: Evangelho de Jesus Cristo segundo Mateus, capítulo 11, versículos de 25 a 27. Naquele tempo, Jesus pôs-se a dizer: Eu te louvo, ó Pai, Senhor do céu e da terra, porque escondeste estas coisas aos sábios e entendidos e as revelastes aos pequeninos. Sim, Pai, porque assim foi do teu agrado. Tudo me foi entregue por meu Pai, e ninguém conhece o Filho senão o Pai, e ninguém conhece o Pai senão o Filho e aquele a quem o Filho o quiser revelar. Palavra da salvação. Glória a vós, Senhor. Jesus faz uma oração de louvor a Deus e nos ensina a abraçar o caminho da humildade. Jesus louva o Pai, Senhor do céu e da terra, porque esconde as coisas aos sábios e entendidos. Isso pode parecer contraditório, mas então significa que eu não posso estudar nada, que é melhor eu não conhecer nada e nem buscar a sabedoria, porque Deus não se revela aos sábios. Não é bem assim. Os sábios que Jesus se refere neste Evangelho e os entendidos são aqueles que usam de sua sabedoria para encher a vida de orgulho, de vaidade. São os sábios que se consideram autossuficientes, que não precisam de Deus. Estes que colocam a sua segurança no seu próprio saber, estes não conhecem a Deus. Mas agora Deus se revela aos pequeninos. Se revela também aos sábios, mas aos sábios que são humildes. Aos sábios que descobriram que todo o seu conhecimento, que todo o seu entendimento, são nada diante da grandiosidade de Deus e por isso sempre querem buscar mais e aprender mais, porém no caminho da humildade. Por isso, Jesus se revela aos pequeninos, ao coração que não coloca nenhuma barreira, porque às vezes, com sabedoria e entendimento, nós vamos colocando muitas barreiras, muitas condições para Deus, e assim Ele não pode se revelar a nós, porque construímos um muro de separação com Deus. É preciso aprender o caminho da humildade. E isto se faz no dia a dia, nos nossos relacionamentos com as pessoas, no trabalho, na família, no lazer, onde quer que estejamos. Em muitas circunstâncias temos que dobrar a nossa cabeça, ou seja, temos que dobrar o nosso orgulho e permitir que

até mesmo ofensas ou certas realidades que nos desagradam cheguem até nós e nós saibamos retribuir com amor, saibamos retribuir com o bem. Não é porque podemos nos considerar os donos da verdade. Aqueles sábios aos quais Deus não se revela, eles dizem ser donos da verdade e os entendidos desta verdade. Mas na realidade só existe uma verdade, o Cristo Senhor. E precisamos nos dobrar humildemente a esta verdade e reconhecê-la. Porque as opiniões do mundo, estas nos enganam e nos levam à dúvida. Mas a verdade do Cristo, esta nos fundamenta. Nós louvamos a Deus, porque se esconde aos sábios e entendidos que são orgulhosos, mas se revela aos pequeninos. E assim que neste dia saibamos buscar o caminho da humildade em todas as situações de nossa vida. Rezemos com você e por você estas orações nas intenções que você traz no coração. Pai nosso que estais nos céus, santificado seja o vosso nome. Venha a nós o vosso reino. Seja feita a vossa vontade, assim na terra como no céu. O pão nosso de cada dia nos dai hoje. Perdoai-nos as nossas ofensas, assim como nós perdoamos a quem nos tem ofendido. E não nos deixeis cair em tentação, mas livrai-nos do mal. Amém. Ave Maria, cheia de graça, o Senhor é convosco. Bendita sois vós entre as mulheres, e bendito é o fruto do vosso ventre, Jesus. Santa Maria, Mãe de Deus, rogai por nós, pecadores, agora e na hora de nossa morte. Amém. Glória ao Pai, ao Filho e ao Espírito Santo, como era no princípio, agora e sempre. Amém. Jesus, manso e humilde de coração, fazei o nosso coração semelhante ao vosso. O Senhor esteja convosco. Ele está no meio de nós. A nossa proteção está no nome do Senhor, que fez o céu e a terra. O Senhor Jesus Cristo esteja contigo para te proteger. Esteja à tua frente para te conduzir e atrás de ti para te guardar. Olhe por ti, te conserve e te abençoe. Amém. E a bênção de Deus Todo-Poderoso, Pai e Filho e Espírito Santo, desça sobre vós e permaneça para sempre. Amém. Que nesta quarta-feira você permaneça na paz e na alegria que vem de Jesus. Abençoado dia para você e sua família.

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8: 6:15.
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2: Olá, minha gente bonita! Está no ar mais uma edição do programa Terra Brasil, na quarta-feira, na melhor Nova Onda FM 91,5 ZYT 564, canal 218. Que bom poder estar na sua companhia mais uma manhã. E aí, como é que você está? Tá tudo bem? Acordou animado, com o pé direito? Simbora pra cima da nossa quarta-feira, porque é metadinha da semana, 50% já foi. Só falta mais 50%. E hoje, dia 15... de julho, Dia Nacional do Homem. É isso mesmo. Hoje é o nosso dia. Instituído no país em 1992 pela Ordem Nacional dos Escritores, a data tem como foco principal a conscientização sobre os cuidados com a saúde masculina e a prevenção de doenças. Afinal de contas, nós homens, fala a verdade, nós somos meio descuidados com a gente mesmo, né? Mas vamos mudar essa realidade? Vamos passar a cuidar melhor, tanto da nossa saúde física, como também da nossa saúde emocional, espiritual e em todos os sentidos. Bom, minha gente bonita, os termômetros estão registrados na área.

0: E a central de Pitangui, 12 graus. A sensação térmica é de 7. O frio tá daquele jeito. Foi difícil levantar da cama hoje. Fala comigo, foi ou não foi? A umidade relativa do ar está em 77%. E a expectativa de hoje é céu ensolarado e a máxima pode chegar até 25 graus. Bom, minha gente bonita, vem comigo. Aumenta o volume do seu som. Simbora, porque está no ar o programa Terra Brasil.
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0: A Nova Onda FM preparou pra você uma mensagem pra você começar muito bem o seu dia. O que você não está mudando, você está escolhendo. Muitas vezes reclamamos da rotina, do trabalho, dos relacionamentos, das circunstâncias da vida. Esperamos que o tempo resolva, que alguém tome uma atitude ou que a sorte mude o nosso destino. Mas a verdade é que, quando permanecemos parados diante daquilo que sabemos que precisa ser transformado, estamos na prática escolhendo que tudo continue como está. Nem toda mudança, gente, é fácil. Ela exige coragem, decisão e muitas vezes abrir mão do conforto, do conhecimento para alcançar algo melhor. Mas permanecer no mesmo lugar também tem o seu preço. E esse preço pode ser o adiantamento dos nossos sonhos, da nossa felicidade e do nosso crescimento. Hoje, nesta quarta-feira, faça uma pergunta a si mesmo. O que eu preciso mudar para viver a vida que desejo? Comece com um pequeno passo. Grandes transformações sempre começam com uma decisão. Que você tenha coragem para mudar o que depende de você e sabedoria para construir todos os dias a vida que realmente deseja. Um excelente dia para você e que Deus abençoe você em todos os seus caminhos.

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2: Minha gente, ontem aconteceu o sorteio da Mega Sena. É, ontem dia 14 do 7, no Espaço da Sorte, em São Paulo. E o prêmio estimulado, ou estimado em 25 milhões, acumulou para R$24.158.890,40. É muito dinheiro, não é? Agora, na sua opinião, o dinheiro compra felicidade? Até que ponto? Vem responder pra mim, vem, manda sua mensagem de texto ou áudio respondendo. Na sua opinião, o dinheiro compra ou não compra a felicidade? E se compra, até que ponto? Venha participar com a gente, 3271-9191, já aproveita, pede seu modão, seu sucesso. E vem comigo a partir de agora com os clássicos sertanejos, Zezé de Camargo e Luciano. Você vai ver, 6 horas e 22 minutos, e a Nova Onda FM, o seu programa Terra Brasil.

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2: A família de Álvaro Luiz Filho, Alvinho do Chapadão, pai do Guilherme Professor, comunica a parentes e amigos o seu falecimento e convida para o sepultamento a realizar-se hoje, quarta-feira, dia 15 de julho, às 11 horas, saindo o féretro do velório municipal de Pitangui, onde o corpo está sendo velado, para o cemitério Bosque da Esperança, em Pitangui. Noticiamos o falecimento de Álvaro Luiz Filho, Alvinho do Chapadão, pai do Guilherme Professor. 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
8: Nova Onda FM 6:41.
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2: Vem comigo porque agora eu trago a participação dos ouvintes da Nova Onda FM. Lembrando você, olha, a nossa enquete de hoje. Na sua opinião, o dinheiro compra a felicidade? Se compra, até que ponto, hein? É, a Mega Sena acumulou para R$24.158.890,40. E aí, dá para comprar felicidade com isso? Responda para mim, vem para cá, vem participar com a gente. E cadê o pessoal que tá chegando? Na Nova Onda FM pelo WhatsApp 3271-9191, WhatsApp liberado para sua participação. Já Maria Viana já chegou por aqui. Alô, Zé Maria.
3: Bom dia, Isaías. Hoje tá melhor, Tiquinho. Hoje tá 12 graus. Mas a sensação tá de menos. Tá mais frio, sabe?
2: É,
3: sensação térmica. Mas vamos embora mexer esse doce no coração da semana, né?
2: Simbora! Vou pra cima, meu querido! Tarcísio Freitas também marcando presença. Alô, Tarcísio!
4: Bom dia, Isaías. Bom dia pra você, pra toda a equipe Nova Onda, todos os ouvintes. Gostaria de mandar um alô.

0: Valentim, em Nova Serrana, o tio Mauro no Santuário, em Conceição do Pará, para a princesa Gatinha, a maravilhosa de Conceição do Pará, também para todos da Nova Onda, todos os ouvintes. E se for possível, você passar a música com Chitãozinho e Xororó, Pago Dobrado. Obrigado, Isaías, que o Tarcísio Freitas. Aqui em Conceição do Pará tá 11 graus.
1: É, tá frio aí também, Tarcísio. Eu que agradeço pela sua participação. Um abraço pra você. Sabe quem tá chegando também? É ele, o Tizil.com. Olá, Tizil. Bom dia, bom dia, bom dia. Simbora pra cima da quarta-feira, porque a sexta tá logo aí, hein, Tizil? E o Tizil tá pedindo a música Tudo Tem no Sertão, com Tonico e Tinoco. Também o Maurílio Valentim tá chegando na nossa programação pra agitar geral a nossa manhã de quarta-feira. Fala comigo, Tarcísio. Ou não, Maurílio, né? O Tarcísio já falou, Maurílio Valentim.
2: Bom dia, Isaías Santos.
1: Bom
2: Aqui é o
1: dia.
2: Valentim de Nova Serrana, meu amigo querido. É, a França foi mole. Mbappé desfez os brasileiros. Tem
1: Pois
2: brasileiro aqui
1: é.
2: falando Mbappé, Mbappé, Mbappé, Mbappé, sem parar. Cadê o sujeito?
1: Cadê?
2: Oh, um bom dia para você,
1: Bom
2: amigo.
1: dia.
2: Tudo de bom.
1: Tudo.
2: Mande a música para mim, cachorro, amigo. Eu mando um
1: Claro.
2: abraço para o Timaru do Santuário, o Tarcísio de Conceição para meu amigo e para todos os ouvintes, para nada Lúcia e tem bom despacho, meus manos queridos, e para vocês todos aí da rádio. Que Deus abençoe seu dia. Você seja muito feliz. Deus te abençoe, amigo querido. A Argentina tá. Vamos ver se vai ficar no final, né?
1: Não é?
2: Tudo de bom.
1: Valeu, Maurílio. Um abraço pra você. Muito obrigado pelas suas palavras sempre motivadoras, sempre animadas. E vamos que vamos, né? Vamos lá, vamos ver o que é que vai dar. Eduardo, o do Flamenguista, chegando. Alô, Eduardo. Bom dia, bom dia, bom dia. Já deixou a sua mensagem, o seu alô, dizendo: Olha, Isaías, tô por aqui, hein? Tô ouvindo o programa. Valeu demais. Também aproveitando, mandando um abraço, um alô especial pra Juliana, lá na cidade de Nova Serrana, sempre sintonizado com a gente. Vamos então nessa vibe gostosa para que a gente poder fazer com que a nossa manhã de quarta-feira seja ainda mais especial. Chegando com Irídio e Irineu, cachorro amigo, 6 horas e 46 minutos. Daqui a pouquinho, o galinho da Nova Onda tá cantando, minha gente, porque tá na hora de acordar, hein? E já acordou. Vamos que vamos, minha gente. Alegria total. 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

Olá, hoje é dia 15 de julho, hoje é Dia Nacional do Homem e Dia Nacional dos Clubes. 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Tem aniversário de Patrick Wayne, ator norte-americano, Samuel Rosa, cantor e compositor, e Brian Austin, ator norte-americano. 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Olá, hoje é dia 15 de julho, hoje é Dia Nacional do Homem e Dia Nacional dos Clubes. 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Tem aniversário de Patrick Wayne, ator norte-americano, Samuel Rosa, cantor e compositor, e Brian Austin, ator norte-americano.

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0: Bem, minha gente, tô de volta. 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E aí, sabe qual é a nossa enquete hoje? Pois bem, o sorteio da Mega Sena acumulou para R$24.158.890,40. E aí, na sua opinião, o dinheiro compra felicidade? Se compra, até que ponto, hein? A Andresa participando com a gente aqui já deu a sua opinião, dizendo: olha, até onde a gente pode cuidar da família, mas nem todas as vezes dá para cuidar da saúde. É verdade, viu, Andresa? Com dinheirinho a mais, dá para cuidar muito bem da família da gente, não é mesmo? Realizar os sonhos, porém, entretanto, contudo, todavia, nem sempre, né, dá para cuidar da saúde. Quanta gente aí com muito dinheiro, né, infelizmente, está morrendo porque o dinheiro, né, não compra a saúde. Valeu demais, Andresa, pela sua participação. Beijo no seu coração. Tamo junto nessa manhã gostosa de quarta-feira.
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0: É só música boa, companhia de verdade, o som do nosso povo, a trilha sonora da nossa caminhada, você ouve aqui no Terra Brasil. 7:12, tá chegando a participação do Eduardo do Lavrado, o do Flamenguista. Tá pedindo com Chitãozinho Chororó, Motivo de Saudade. Logo após, você vai ouvir com Christian Ralph, Olhos de Luar. Então, continue comigo, aqui você ouve o melhor da música sertaneja. E você pode participar com a gente, 3271-9191. É o WhatsApp do sucesso Pitangui Região. 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

0: A família de Álvaro Luiz Filho, Alvinho do Chapadão, pai do Guilherme, professor, comunica a parentes e amigos o seu falecimento e convida para o sepultamento a realizar-se hoje, quarta-feira, dia 15 de julho, às 11 horas. Saindo o féretro do velório municipal de Pitangui, onde o corpo está sendo velado, para o cemitério Bosque da Esperança, em Pitangui. Noticiamos o falecimento de Álvaro Luiz Filho, Alvinho do Chapadão, pai do Guilherme, professor. 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
8: Olá, amores! Chegando por aqui com as nossas previsões astrológicas, tudo que os astros revelam para o seu dia. A gente traz para você a partir de agora, tá? Hoje, quarta-feira, 15 de julho de 2026. 15 de julho é Dia Nacional dos Clubes, Dia Nacional do Pecuarista. Hoje é Dia Mundial das Habilidades dos Jovens, Dia do Homem. Ó, enfim, comemorando o Dia do Homem, né? Brincadeirinha, tá? E se você é aniversariante de hoje, que Deus continue iluminando os seus caminhos e abençoando ricamente a sua vida. Parabéns e muitas felicidades, ok? Beijos! previsões astrológicas chegando e já trazendo aí, né, tudo que os astros trazem para o seu dia, para Áries, Touro, Gêmeos e Câncer.
6: Áries, de 21 de março a 20 de abril.
8: Áries, bom dia! Às vezes, o simples gesto de dividir uma tarefa pode transformar completamente o seu dia. Hoje, delegar funções e confiar mais nas pessoas ao seu redor será uma decisão sábia. Isso não apenas aliviará sua carga, como também revelará talentos valiosos. A cor para você é cobre número 34, Áries.
6: Touro, de 21 de abril a 20 de

0: Maio.
1: Touro, hoje é um excelente momento para manter o equilíbrio emocional diante de possíveis provocações. Algumas palavras poderão soar ríspidas ou mal colocadas, mas procure não levar tudo para o lado pessoal. Ao manter uma postura serena, você evitará conflitos. A cor é noite, número hoje, 9.
0: Gêmeos, de 21 de maio a 20 de junho.
1: Gêmeos, pode ser que conversas inesperadas possam ser o ponto alto do seu dia. Ao se abrir para ouvir outras experiências, você descobrirá soluções práticas e novas formas de lidar com antigos problemas. Este é um bom momento para cultivar alianças, né? Ah, este também é momento de ficar atento a quem se aproxima de sua vida, tá? A influência astral vai ajudar a identificar rapidamente quem pode se tornar seu par ideal. Cor marrom, número 20.
0: Câncer, de 21 de junho a 22 de julho.
1: Canceriano, o dia talvez comece com uma forte energia de realização. Sua capacidade de organizar ideias, somada à vontade de vencer, será notada por todos. Ao canalizar essa vibração para metas claras, você será capaz de superar obstáculos que pareciam intransponíveis. No amor, o horóscopo anuncia que um novo namoro está a caminho. Talvez depois de um tempo de solidão, né? Uma nova fase de alegria e possibilidades afetuosas começa agora. Então aproveita, sua cor é verde, número 30. Bem, a gente volta bem rapidinho trazendo previsões para Leão, Virgem, Libra e Escorpião. Já, já.
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14: 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Oi, Isaías, bom dia. Deus abençoe seu dia aí, cara. Seu dia, sua semana aqui. Manda uma música pra mim e pro Tugol aqui. Pode escolher uma música e mandar pra nós aqui no Daniel, aqui no Campo Grande. Deus abençoe aí, cara. Bom dia.
6: Bom dia pra você também, é o Robson Pedreiro, também, Tugol, sintonizado, ligado com a gente, mexendo doce e o Radinho comendo alta. Valeu, minha gente, Deus abençoe a obra de suas mãos, que esse dia seja um dia leve, tranquilo e abençoado, viu? Ô, Robson, o Robson também respondeu, produção, enquete, respondeu. E aí, minha gente, você que ligou o rádio agora, na sua opinião, o dinheiro compra felicidade? Compra ou não compra? E se compra, até que ponto, hein? É, ontem no Espaço da Sorte em São Paulo, o prêmio da Mega Sena acumulou para R$24.158.890,40. Mas, qual é a sua opinião? E aí, meu amigo Robson Pedreira, fala pra mim.
14: Ô cara, bom dia, Deus abençoe. Deixa eu te falar, dinheiro nenhum compra o Deus que eu tenho no coração, nem meus filhos, nem minha família, cara.
6: Que bacana.
14: Troco por dinheiro nenhum nesse mundo, cara.
6: Legal.
14: Entendeu?
6: Demais.
14: Como arroz com feijão, mas não troca minha família e Deus por nada nesse mundo.
6: É isso aí.
14: Dinheiro não compra felicidade nenhuma, cara. Felicidade é você chegar em casa, pegar esposa, os filhos, entendeu? Você ter o ar do poder respirar, agradecer a Deus todo dia pela saúde que nós temos, pelos amigos. Pra mim não compra não, viu, cara? Dinheiro nenhum nesse mundo.
6: É isso aí, Robson. Falou bonito. Bacana demais. É, pra gente meditar, hein? E você, o que, que você acha? Dinheiro compra ou não compra felicidade? E se compra, até que ponto, hein? Robson, tô mandando pra vocês sucesso estourado em todas as rádios do Brasil. Zezé de Camargo e Luciano, Irmão da Lua, Amigos das Estrelas, 7 horas e 33 minutos.

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7: De volta por aqui com previsões para você de Leão. Leonino, em momentos de desafio, sua criatividade se torna uma poderosa aliada. Hoje será um daqueles dias em que uma ideia original poderá abrir portas inesperadas. Aquilo que parece pequeno pode ter um impacto enorme se for bem executado. E para hoje a sua cor é vermelho, número 7.
8: Virgem, de 22.

0: 3 de agosto a 22 de setembro.
1: Virgem, conversar com alguém de confiança pode mudar completamente a sua visão sobre um dilema atual. Hoje, ao expor as suas dúvidas a quem sabe ouvir, você possivelmente encontrará algumas respostas práticas e apoio sincero. Laranja é sua cor? Número 5.
0: Libra, de 23 de setembro a 22 de outubro.
1: Libra, bom dia! Você está prestes a encontrar um novo caminho que tem tudo para dar certo. E ele começa ao seguir sua intuição. Ao invés de repetir fórmulas ou agir como os outros esperam, experimente confiar mais em si mesmo. A cor para hoje é prata, número 37.
0: Escorpião, de 23 de outubro a 22 de novembro.
1: Escorpião, ao longo do dia será essencial alternar entre ação e reflexão para não acabar estressado. Você terá momentos aí de grande produtividade, mas também precisará de pausas estratégicas para reorganizar pensamentos. Mesmo que o seu caminho aparente calmo, né? O universo reserva emoções inesperadas. Aos poucos, você vai se sentir ligado a alguém como se já se conhecessem há muito tempo. A cor hoje é cinza e o número é 6. Voltamos bem rapidinho com previsões para Sagitário, Capricórnio, Aquário e Peixes. Volte já.
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7: Bom dia, amiguinho. Tudo na paz com você? Eita, nós, hein, amiguinho? É muita gratidão a Deus. Obrigado, Deus. Manda aí pra Dudu, com Rick Rene, Não Perca a Tua Fé. E com Luan Santana, Conquistando o Impossível. Um abraço pra você.
5: Um abraço pra você também, Dudu. E é nessa vibe, é nessa pegada que a gente vai seguindo a nossa vida com muita gratidão no coração, viu? 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Falando no centro da cidade, deixa eu mandar aquele alô todo especial para o Nivaldo. Tá ouvindo a gente? Alô, Nivaldo! Abraço pra você, obrigado pela sua audiência. Está pedindo pra ouvir a música Dois Fugitivos com Simone Mendes. E eu tá oferecendo pra o seu amigo Nilo. Olá, Nilo! Bom dia, bom dia! Vambora, mexeu doce e vamos de sucesso? Vamos de música? Porque aqui a música não para. Você pede, a gente toca.
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5: Olá, Brasil, está no ar o Central de Notícias e vamos aos destaques desta hora.
7: Ailton Moreno, a voz padrão do rádio.
5: Uma fotografia do pesquisador científico e diretor do Laboratório de Biologia Estrutural do Instituto Butantan, Carlos Jared, foi selecionada para integrar a Summer Science Exhibition 2026 da Royal Society no Reino Unido. A imagem foi exibida em Londres como uma das melhores fotografias científicas produzidas na última década. O registro foi feito durante uma expedição científica em Angicos, no Rio Grande do Norte, no bioma da Caatinga. E a Prefeitura do Rio de Janeiro passa a proibir publicidade de plataformas e apostas em espaços públicos da cidade. O objetivo é diminuir a exposição da população às betes.
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14: Horas iguais, 8:08.
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3: De volta na nossa programação, seja muito bem-vindo aonde quer que você esteja nos ouvindo, seja no seu trabalho, na sua casa, no carro, pelas ruas da cidade. Valeu demais pela sua companhia. Seguimos juntos a nossa manhã de quarta-feira, hoje, dia 15 de julho, é metade do mês praticamente, hein? Olha, e a nossa enquete de hoje, na sua opinião, o dinheiro compra felicidade? Até que ponto, hein? A voz do ouvinte... Vem participar com a gente, refletir, hein? Compra ou não compra? A Evelyn Frazão tá participando com a gente. E ela mandou ver na sua opinião. Vem pra cá, Evelyn.
4: Na minha opinião, o dinheiro não compra felicidade. Ele compra momentos que podem te trazer a felicidade. Porque a real felicidade está dentro de você.
3: É isso aí, Evelyn. Valeu demais, viu? Muito obrigado pela sua participação. E é isso aí, hein? É, o pessoal mandando ver na sua colocação. José Maria também tá participando. José Maria Viana tá dizendo o seguinte, olha, dinheiro é necessário, mas não compra felicidade. É, e o Tizil? Tizil disse aqui também, olha, comentando a nossa enquete de hoje. Dinheiro é bom, desde que colocamos Deus acima de tudo. É, já dizia o ditado, né? É que o dinheiro é um ótimo servo, mas um péssimo patrão. Não é? Quando ele governa nossas vidas, o negócio fica complicado. É isso aí, minha gente. Vamos seguir na nossa programação. E pra você, hein? A sua opinião. Você tá, ligou o rádio agora, tá ouvindo a gente? O dinheiro compra felicidade? Você acha que sim? E se compra, até que ponto? Vem participar com a gente. E olha, quem tá chegando é a Girlene Oliveira, da Escola Agrícola, mandando aquele abraço especial para o Raimundo, a Thaís, o Rafael, a Rosa Pura, a Valentina e o Tarcísio em Conceição do Pará. E a música ela está pedindo é Se o Amor Tiver Lugar com Jorge e Matheus. Simbora de sucesso, é só aqui na Nova Onda FM.

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2: Bem, já estamos de volta com as últimas previsões para hoje, quarta-feira. Sagitário, bom dia. Sua vida pessoal pode ganhar novos ares com uma simples mudança de atitude. Uma conversa franca ou um gesto de carinho com alguém pode restaurar conexões importantes. Aproveite o dia para nutrir relações que andavam em segundo plano, tá? A cor para hoje é preto, número 44.
3: Capricórnio, de 22 de dezembro a 20 de janeiro.
2: Capricórnio, aproveite uma pausa para organizar o seu ambiente físico. Isso trará clareza mental, além de uma boa energia. Hoje é o dia ideal para se desfazer do que não serve mais, seja no trabalho, em casa ou até mesmo dentro de você, tá? No amor, por enquanto, mantenha a calma. A cor é pérola, número 15.
3: Aquário, de 21 de janeiro a 19 de fevereiro.
2: Aquário, é provável que mesmo que o dia esteja cheio de atividades, você encontrará prazer em se sentir útil e produtivo. Tarefas que antes pareciam cansativas, hoje poderão ser vistas como etapas importantes do seu progresso. Cobre a cor número 4.
3: Peixes, de 20 de fevereiro a 20 de março.
2: Peixes, este é um momento propício para explorar emoções profundas. Conversas carregadas de desejo abrirão espaço para uma paixão intensa. Ó, mudanças que antes geravam medo hoje podem ser vistas com mais naturalidade. Seu número de sorte para hoje é 3 e sua cor, chocolate pisciano. Ficando por aqui com previsões astrológicas, voltando amanhã logo cedinho, tá bom? Então não esquece do nosso encontro. Beijo no coração, até amanhã. Tchau, tchau.
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Mari, chegando por aqui, quarta-feira, 15 de julho. Vamos pro nosso resumo de novelas. Hoje em A Nobreza do Amor, Dume, Akin e Ladisa são perseguidos por Pascoal e a Guarda Real. Mas eles conseguem fugir, tá? Ah, deixa eu falar mais. Akin, Dume e Ladisa se desesperam ao dar falta da chave. Dume teme que Jindal descubra a proteção de Kenya aos rebeldes. Ainda hoje, a Lúcia Alica aceita um grande pedido para o ateliê. E Teresa se preocupa. Pascoal acusa Kenya de tê-lo distraído para proteger Dume e os saqueadores. E Jindal afirma que punirá a filha. Hoje ainda, Jindal prende Kenya em uma cela. Tudo isso acontece em A Nobreza do Amor, quarta-feira. Agora a gente traz o capítulo de Coração Acelerado para hoje. Hoje, João Raul planeja seu casamento com agrado, que afirma ao amado que a relação dos dois mudou. Gael e Nayane rememoram sua infância juntos. Mará passa mal durante a viagem com Thalita. Ah, hoje também, todos comentam sobre a repercussão da postagem de Thalita sobre João Raul e agrado. Laurinha surpreende Malvino. Ronê informa João Raul que ele precisará fazer uma coletiva de imprensa. E João Raul desafia Ronê e anuncia a todos que deseja se casar com agrado. Oh! Coitada da Nayane, né? Ela vai cair dura dessa vez. Tudo isso hoje em Coração

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1: Nova Onda FM 8:35.
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Mais um sucesso no seu rádio, Simone Mendes, Amnésia do Beijo, Zé Neto Cristiano, Pátio do Posto. Com ninguém.

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0: Já de volta com o capítulo de Quem Ama Cuida, hoje quarta-feira, 15 de julho. Adriana conta a Nancy que encontrou Pedro e confessa que ainda o ama. Carmita ouve a discussão entre Pedro e Bruna. Adriana diz a Nancy que não desistiu da vingança. Bruna e Carmita decidem ir à festa de Ademir sem Pedro. Carmita diz a Ademir que Pedro investigará por conta própria o assassinato de Arthur. Ainda hoje, Bruna exige que Adriana fique longe de Pedro. E Adriana observa Liris conversando com Ulisses. E Liris elogia Adriana e Nancy ao reencontrar as amigas. Adriana e Pilar se encontram no salão de beleza. E vai haver confusão, viu? Tudo isso hoje em Quem Ama Cuida. Quarta-feira. Eu volto amanhã com mais um capítulo da sua novela preferida. Tá bom assim? Então, até amanhã. Tchau, tchau.
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3: Nova Onda FM, 8h52.
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0: 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E aí, minha gente? A pergunta do dia é: na sua opinião, o dinheiro compra ou não compra felicidade? Se você acha que compra, até que ponto, hein? A Mega Sena, por exemplo, acumulou, tá em R$24.158.890,40. Nossa, imagina esse dinheiro na sua conta. Mas aí, compra ou não compra felicidade? O que é que você acha, Dudu? Vem pra cá.
1: Amiguinho, na minha opinião, não compra, viu? O dinheiro não é tudo, amiguinho. A nossa riqueza é a nossa saúde. Porque com saúde você faz tudo. Perdeu a saúde, acabou, meu filho. Essa é a minha opinião. Não compra. Tendo o suficiente já está ótimo. Igual eu falei, é a saúde. É a nossa maior riqueza.
0: É isso aí, o Eduardo, o do Flamenguista, também está participando com a gente. E na opinião dele, ele disse o seguinte: meu amigo e irmão Isaías Santos, na minha humilde opinião, não compra não, viu? Porque a felicidade é ser e não ter. E a felicidade é ter Deus e não precisa de dinheiro para ter ele, não. É isso aí, Edu. Valeu, falou bonito. Vamos que vamos, né? Isso aí para você pensar um pouquinho hoje. Vamos lá.
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0: Sabe quem tá soprando velinhas hoje? É a nossa amiga Dudu de Divinópolis. Tá completando mais um ano de vida. E toda a equipe Nova Onda FM deseja a você, Dudu, um feliz aniversário, muitos anos de vida, com muita paz, saúde, prosperidade. E que essa nova fase da sua vida seja recheada de coisa boa, viu? Que o Papai do Céu te abençoe e te conceda muitos anos de vida, viu? Com muita paz, alegria pra você. Então aproveite de montão esse dia que é todo seu. E a gente tá mandando pra você, em especial porque a gente sabe que você gosta, Zezé de Camargo e Luciano, Preciso Ser Amado.

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1: A família de Álvaro Luiz Filho, Alvinho do Chapadão, pai do Guilherme, professor, comunica a parentes e amigos o seu falecimento e convida para o sepultamento a realizar-se hoje, quarta-feira, dia 15 de julho, às 11 horas. Saindo o féretro do velório municipal de Pitangui, onde o corpo está sendo velado, para o cemitério Bosque da Esperança, em Pitangui. Noticiamos o falecimento de Álvaro Luiz Filho, Alvinho do Chapadão, pai do Guilherme, professor. 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
4: Olá, Brasil, está no ar o Central de Notícias e vamos aos destaques desta hora.
5: Ailton Moreno, a voz padrão do rádio.
4: Gasolina terá mais etanol, mistura sobe de 30% para 32%. O Conselho Nacional de Política Energética aprovou o aumento da proporção de etanol anidro na gasolina. A medida passa a valer por 180 dias e pode ser prorrogada, segundo o Ministério de Minas e Energia. A mudança pode reduzir a necessidade de importação de gasolina em cerca de 500 milhões de litros por mês. O governo afirma que testes não identificaram impactos relevantes no funcionamento dos veículos. O número de mortos em terremotos na Venezuela subiu para 4.561. O novo relatório oficial do governo contabiliza também mais de 16 mil feridos nos terremotos de magnitude 7,2 e 7,5 que atingiram sobretudo La Guaira e Caracas.
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0: O programa Terra Brasil tem a voz do seu ouvinte, é isso mesmo, grave um áudio ou envie sua resposta pelo WhatsApp 3271-9191. Na sua opinião, o dinheiro compra ou não compra a felicidade? E até que ponto, hein? Vem participar com a gente? Faça que nem o Marcos de Nova Serrana. Alô Marcos, bom dia!
10: Bom dia meu amigo Graça e Paz, Marcos de Nova Serrana. Um abraço para você e todos os ouvintes. Sobre a questão de hoje, o dinheiro traz felicidade? Não, não traz, né? Traz momentos felizes e momentos são passageiros. Vai te dar um conforto, vai te dar uma segurança financeira. Às vezes aí você precisa de um remédio, né? Tá ali com alguma doença que você consegue tratar. Mas quando vem uma que infelizmente não tem cura, dinheiro nenhum adianta, né? Ou seja, dinheiro não compra a vida, não é verdade? Compra momentos felizes. Um abraço, tudo de bom, fica com Deus.
0: Amém, Marcos. Um abraço para você também. Muito obrigado pela sua participação, pela sua audiência. E é isso aí, né? O dinheiro não compra a saúde. Garante alguns momentos de felicidade, mas a felicidade plena é aquela paz de espírito, não é isso, Marcos? Valeu demais pela sua participação. Aproveitando, mandando um abraço para o Everton, ligadinho com a gente desde cedo. Everton, um abraço para você. Também chegando aí o Luiz Marco. Alô, Luiz Marco da Pitangui Bombas e Motores.
11: Bom dia, Isaías, meu amigo. Aqui é o Luiz, aqui na oficina, senhor. Ô, Raxi, tá frio, com manhãzinha fria, boa, su. Ô, o tempo tá passando voando, hein, meu amigo. Daqui a pouco já chega a sexta. É, rapaz, eu tô falando com você, ué. O negócio tá passando rápido demais. Como é que tá aí na rádio aí? A galerinha aí tá tranquila, tá suave? Ô, manda um abraço aí pra gente, meu amigo. Se sinta abraçado também. E toca pra gente aí a música Chá de Casa Nova. Certinho? Valeu, meu amigo. Vamos lá, vamos rompendo aí essa quarta-feira aí, o coração da semana.
0: É isso aí, meu amigo. Bora, bora nessa vibe, viu? Um abraço pra você. Obrigado pelo carinho, pela audiência, viu? O Magela do Zé do Sulino, de Areia Branca, também já tá marcando presença no programa Terra Brasil e tá pedindo, ô Isaías Santos, toca pra mim a música Patricinha Virou Boiadeira com Ana Castela. Pode deixar comigo, meu querido. Abraço pra você. Vamos que vamos. Henrique Juliano, Chá de Casa Nova, é sucesso que não acaba mais. Nos modões atuais, ao Raiz Sertaneja, você só ouve no programa Terra Brasil. Seu companheiro de todas as manhãs, vem comigo!

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5: É, vem pra cá, vem participar com a gente. 3271-9191. Aqui você faz o sucesso acontecer. Eu tô no controle, mas quem dita o som é você, o nosso querido ouvinte. Faça que nem o Jairo da TJ Armários Planejados, que já tá chegando por aqui. Alô, Jairo, bom dia. Cadê o Jairo? Cadê o Jairo?
13: Bom dia, Isaías. Aqui é o Jairo da TJ Planejados, passando toque, são desligadinhos nessa programação, vem agarrado aqui na produção. Alô, Rosa Pura, da Cat, na linha de redação, Pedramil, Daniel do Cigarro, Nempampa, Todd, Valdir, Raimar, Wender, Natim, Pojo Mola, Padre Belli, Lucas Pesque Pague, Velho Chico, Banca da Márcia, Nádia Psicóloga, Zé Maria, Ateliê do Salgado, o Rodney, Nailton, Boca de Sacola, 200. Alô pra minha mãe, Geralda, meus filhos, Júlio Itelho, bebê, toca pra mim, Gustavo Lima, 60 segundos com Bala Lojada, pra minha amada esposa, Marcele. Valeu, bebê, obrigado.
5: 9:28, atendendo o pedido do Jairo da TJ Armários Planejadas. Tiago Aguiar mandou um abraço pra você, viu?

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0: De Black Maia, gente, e nós estamos de volta na nossa programação da Nova Onda FM 91,5. E aí, hein? Na sua opinião, o dinheiro compra felicidade ou não compra? E se compra, até que ponto, hein? O Jairo da TJ Armários Planejado tá deixando aqui a sua opinião, vem comigo.
11: Fala, bebê! Não, o dinheiro não compra a felicidade, né? O dinheiro, ele te faz viver momentos bons ali, com, né, às vezes com passeios, viagens, né? Mas a felicidade não está no dinheiro, né? A felicidade está em, às vezes, muitas das vezes, nas simples coisas. Você ter amigos do seu lado, uma esposa que te ama, seus filhos, né? E esses momentos não tem como comprar, não, né? Então, é isso aí, bebê. A minha opinião é essa. Valeu? Obrigado! Agora, tirando a seriedade, né, da minha resposta aí, né, bebê? Aproveitando para fazer uma piada, o dinheiro não compra felicidade, mas compra cerveja, que é quase a mesma coisa. Brincadeira.
0: É, você é o cara, viu, Jairo? Bom, já o Magela do Zé do Sulino falou que o dinheiro compra tudo, viu? Na opinião dele, o dinheiro compra tudo, né, Magela? O Magela foi resumido na resposta dele. Bom, também tá participando com a gente a Cidinha lá do JK, e ela mandou assim pra mim: bom dia, Isaías Santos, tudo bem? Bom, precisamos do dinheiro pra comprar as coisas, pagar contas, mas dinheiro não é tudo na vida, não. Não compra saúde, pra mim dinheiro não é tudo, não. Tudo na nossa vida e a gente é a gente viver em paz, com amor, com saúde e ter Deus com a gente todo momento. Ele é tudo na nossa vida. Sem Deus, não somos nada. Um forte abraço pra vocês aí da rádio. Valeu demais. Muito obrigado, viu, pelo seu carinho, pela sua audiência. E a Cidinha tá pedindo pra ouvir com Mato Grosso e Matias, Retrato de Mãe. Então vamos lá, vamos ouvir música. Também a Regiane. Alô, Regiane, bom dia, bom dia. Que bom ter você aqui com a gente, Regiane. A Regiane está abraçando os seus filhos, Mauro Filho e Maria do Carmo, e para o seu esposo, o Naildo Boca de Sacola, e está desejando uma ótima quarta-feira para todos nós, e quer ouvir a música Para Sempre com Eduardo Costa. Gente, vambora, vamos de sucesso? Aqui você pede, aqui a gente toca, o sucesso é com vocês.

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2: Alguém disse que o amor não se conjuga no passado. Ou se ama pra sempre, ou jamais se amou verdadeiramente. O amor infinito tem começo, mas não tem fim. O nosso é eterno. Não tem começo, nem fim. Ele é. Desde sempre. Para sempre. Ele ainda é hoje. Ele continua sendo um eterno hoje. Presente na ausência. Um eterno agora. Este agora é a parte do tempo que mais chega perto da eternidade.

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6: Olá, Brasil. Está no ar o Central de Notícias. E vamos aos destaques desta hora. Uma artesã denuncia ter sido vítima de envenenamento por mercúrio enquanto trabalhava em um projeto social em anexo do Hospital Universitário Oswaldo Cruz, no bairro de Santo Amaro, a área central do Recife, em Pernambuco, onde atuava como professora voluntária de artesanato. A mulher afirma que esferas de mercúrio, de cor prateada, eram colocadas dentro de sua garrafa de água por uma aluna do projeto flagrada em um vídeo. E em 2025, lideranças de 7 partidos da Câmara assumirão a autoria de R$1,3 bilhão em emendas de comissão, escondendo quais deputados de fato escolheram para onde o dinheiro público iria. É o que apontou o relatório da Transparência Brasil. As emendas de liderança somaram 16% do total via comissões e repetem a lógica do orçamento secreto derrubado pelo STF em 2022. O levantamento mostrou R$821 milhões sem beneficiário identificado. A Câmara promete integrar sistemas para ampliar a rastreabilidade.
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Vem pra cá, vem participar com a gente. 3271-9191. E a voz do ouvinte hoje, a pergunta é: na sua opinião, o dinheiro compra felicidade? Compra ou não compra? Até quando, hein? A Gerlene Oliveira já deixou a sua mensagem aqui e diz o seguinte: o dinheiro traz facilidade, mas não compra a felicidade, não. A maior e melhor riqueza que possamos ter na vida é a saúde e Deus no coração. É isso aí, Gerlene! Valeu demais pela companhia, pela participação com a gente, viu? Ela tá até sugerindo uma música aqui. Deixa eu ver qual que é a música que ela tá sugerindo. Diego e Victor Hugo, Criança Pequena, Família. Valeu demais. Vamos ouvir sucesso daqui a pouquinho. Vou trazer a participação da Edilene Aparecida de Igaratinga. Alô, Edilene! Segura aí que a sua participação já tá chegando, viu?

0: 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O bem mais precioso que a gente tem, quem vai estar sempre do nosso lado, nos melhores e nos piores momentos da nossa vida, sabe quem é?
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7: Nova onda FM 10:36. 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
7: 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Eu vou trazendo mais participação para você, lembrando que o telewatts da Babá Acessório é 3271-4447. Tá chegando aí a Edilene Aparecida. Olá, Edilene! Bom dia para você. Edilene, eu não consegui encontrar na nossa playlist a sugestão musical que você pediu, viu? A dose dupla. Mas olha, pra não ficar sem te atender, vou mandar pra você com Gustavo Lima, DNA, tá bom? E olha, muito obrigado pela sua audiência, pelo seu carinho aqui com a gente, tá bom? Simbora de música, minha gente, 10 horas e 37 minutos, a nossa manhã tá voando, hein? O tempo não passa não, minha gente, o tempo voa. Gustavo Lima, DNA.

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5: Novo Onda FM, 10h54.
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5: Minha gente bonita, estamos chegando ao fim de mais uma edição do programa Terra Brasil. Foi muito bom passar esta manhã juntinho com você, mas a hora chegou, né? Eu tenho que me despedir, mas não fica triste. Mais tarde a gente tá junto novamente no Sertanejo Classe A. É isso mesmo, Sertanejo Classe A, a partir das 5 horas da tarde. A gente tá junto novamente e amanhã, se Deus assim nos permitir, a partir das 6 horas da manhã com o programa Terra Brasil. Beijo no seu coração, muito obrigado por você que esteve juntinho com a gente e nós vamos seguindo a nossa programação daqui a pouquinho. Tem o Marcos Vinícius, viu? É, trazendo mais notícia pra você, deixando o seu horário de almoço muito mais bem informado, tá bom? Olha, o dia de ontem virou história, o dia de amanhã é incerto, mas o dia de hoje se chama presente. E não se chama presente por um acaso. É o presente que Deus te deu para você fazer melhor ainda. Para você se renovar, renovar os seus planos, renovar as suas ideias, seus propósitos, viu? É, há um texto da Bíblia que diz que as misericórdias do Senhor se renovam a cada manhã. Cada manhã, cada nascer do sol. É uma oportunidade que a vida nos dá e nos diz: recomece, faça de novo, vai em frente, porque você consegue. Valeu demais, um abraço, fique com Deus. E deixando a saideira com Panda, eu te seguro. Um abraço, beijo no seu coração.

0: Muito obrigada. Coisa boa.
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8: 11:09.
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5: 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Atenção para as manchetes do Mais Notícias desta quarta-feira, 15 de julho de 2026. Em seu segundo dia, Semana Empresarial de Pitangui destaca a educação financeira em palestra com a consultora Maria Clara. Orgulho de Pitangui, banda José Viriato Bahia Mascarenhas, é recebida com festa após conquistar o vice-campeonato mundial no México. A ANP cria aplicativo para motorista conferir qualidade de posto de combustível. Levantamento indica que brasileiros já pagaram mais de 2 trilhões de reais em impostos em 2026. No nosso noticiário policial, suspeito de feminicídio em Piuí é preso no Espírito Santo após três meses foragido. Homem é preso com cocaína e crack após desembarcar de carro de aplicativo em Cláudio. Caminhoneiro é preso com 260 comprimidos de rebite na BR-494 em Oliveira. Suspeito de estuprar e matar bebê de 10 meses, mantinha relacionamento com a mãe da criança, aponta investigação. Estas e outras notícias você confere a partir de agora no Mais Notícias, pela Nova Onda FM 91.5. Nova Onda FM 11:14, um bom dia para você, obrigado pelo carinho da sua sintonia. A partir de agora, o nosso Mais Notícias, nesta quarta-feira, 15 de julho de 2026. A estação é inverno, 21 graus neste momento na área central de Pitangui. Vamos conferir a previsão do tempo para a região sudeste do país.
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7: Confira agora a previsão do tempo para a sua região.
6: Sudeste.
8: A previsão do tempo para a região sudeste, de acordo com o Instituto Nacional de Meteorologia, é de tempo aberto e sem chuvas em todos os estados da região. Temperatura mínima de 9 e máxima pode chegar aos 26 graus.
9: Previsão do tempo.
5: Pitangui hoje será parecido com ontem, não há previsão de chuva. Durante a madrugada desta quarta-feira, os termômetros marcaram 9 graus aqui em Pitangui. A máxima não deve passar da casa dos 23 graus, de acordo com a previsão do site de climatologia Climatempo. Mais notícias agora 11:15.
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5: Agora 11:16, emendas parlamentares bancam indiretamente campanhas eleitorais. Com os detalhes, Eduardo Amaral.
10: Nesta terça-feira, o ministro Flávio Dino, do Supremo Tribunal Federal, o STF, determinou que as comissões de saúde da Câmara dos Deputados e do Senado expliquem as medidas adotadas na garantia de transparência de execução das emendas parlamentares. As comissões das duas casas têm até 30 dias para apresentar as explicações exigidas pelo ministro. E este é mais um capítulo das medidas do STF, representado na figura de Dino, em relação às emendas parlamentares. Nas últimas semanas, o ministro suspendeu o pagamento de R$ 119 milhões de reais em emendas do deputado Valdemar da Costa Neto, presidente nacional do Partido Liberal, PL. Em uma ação da Polícia Federal autorizada pelo mesmo Dino, o ex-deputado Eduardo Cunha foi apontado como o responsável por indicar pagamentos através de emendas por parte de aliados que têm este sim mandato. As emendas parlamentares são repasses determinados por deputados, tanto estaduais quanto federais, e senadores e também por vereadores, para atender demandas específicas de comunidades, municípios e estados. O mecanismo não é novo, mas ganhou mais tração durante o governo Jair Bolsonaro, se tornando algo relevante nos mandatos parlamentares. Em um ano de eleição, elas ganham ainda mais importância. Isso porque, como explicou o advogado e mestre em Direito pela Universidade Federal do Rio Grande do Sul e ex-servidor da Justiça Eleitoral, Rafael Morgental Soares, o pagamento destas emendas não segue a mesma lógica dos repasses

0: do executivo em um período de eleições.
1: As emendas parlamentares, elas não estão em nenhuma das minhas vedações. Elas não são transferências voluntárias, elas são impositivas. O parlamentar, pela Constituição, tem a prerrogativa de apontar para onde aquela verba vai. E, ao mesmo tempo, essa verba não é considerada uma distribuição gratuita de bens da administração pública. Né? É um orçamento vinculado e escrito diretamente na Constituição, no artigo 166-A. Então, com base nessas premissas, o TSE fixou o entendimento de que a emenda parlamentar em si não é proibida em período eleitoral.
0: Nas eleições anteriores, o Tribunal Superior Eleitoral, o TSE, foi quem deu o aval para este entendimento especial em relação às emendas parlamentares. O que, na avaliação do advogado especialista em direito público, Jonas Caron, criou uma distorção e uma ferramenta importante de propaganda política.
2: A forma como as emendas parlamentares vêm sendo usadas atualmente viola a Constituição Federal. Viola principalmente o princípio da impessoalidade. A Constituição Federal é muito clara. Os recursos públicos devem ser aplicados de forma impessoal, ou seja, não devem ter cara, não devem ter rosto, não devem ter CPF. E o fato é que hoje há uma exploração política, uma publicidade muito grande sobre os parlamentares que destinam recursos para terem um benefício eleitoral.
0: Mas apesar da flexibilidade em relação ao uso dos recursos das emendas, Borgental aponta que há elementos legais que podem ser usados para coibir o uso eleitoral destes recursos.
1: O que não significa que o uso desse instrumento constitucional não possa descambar para um vício eleitoral, eventualmente até um abuso de poder, porque nós sabemos que, infelizmente, algumas dessas verbas não chegam. Se essa verba é desviada, é possível, no período eleitoral, que ela sirva para irrigar uma campanha ou mesmo para dar uma oportunidade de divulgação de lideranças políticas, né?
0: Mas mesmo com os limites legais, a construção do legado político é feita a longo prazo, o que para Caron torna o cenário atual preocupante, gerando uma distorção na política brasileira.
2: E quando um deputado destina um recurso para um município, o município naturalmente fica obrigado, informalmente, a retribuir esse gesto de destinação de recursos em forma de votos. Então, na prática, as emendas parlamentares, como nós vimos, é uma compra de votos legalizada, entre aspas.
0: Só que mesmo com as críticas, a tendência é de que o cenário prossiga igual, pois o parlamento dificilmente vai abrir mão do poder acumulado ao longo dos últimos anos. Ao mesmo tempo, outros órgãos do poder público demonstram ter pouca força e mesmo possibilidade de enfrentar de forma mais efetiva o problema das emendas. O que o STF tem buscado fazer é criar uma fiscalização e regras mais rígidas para a aplicação destes recursos. 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Produção e reportagem, Eduardo Amaral.
3: Pois é, rapidinho, só para a gente fechar esse último bloco aqui, essa informação, no país do impostômetro, os brasileiros pagaram mais de 2 trilhões de reais em impostos esse ano. Não, não acabou ainda não, 15 de julho agora. A informação foi divulgada e apurada pela Globo News, com base em dados do impostômetro da Associação Comercial de São Paulo. Segundo o levantamento, a arrecadação já alcançou 2,038 trilhões, o que representa um aumento de 3,44% em relação ao mesmo período do ano passado. A maior parte desse valor corresponde a impostos federais, como o imposto de renda e a contribuição ao INSS. Em seguida, aparecem os tributos estaduais, com destaque para o ICMS e os municipais, principalmente o IPTU. Conferindo aqui a distribuição de arrecadação, da arrecadação, impostos federais, 1,35 trilhão, equivalente ali a 66,43%, impostos estaduais, 559,5 bilhões, aproximadamente 27,36% do valor total bruto pago, e impostos municipais, 126,8 bilhões de reais, 6,20%. Ainda de acordo com o levantamento, o estado de São Paulo concentra a maior parcela da arrecadação nacional, seguido por Rio de Janeiro e Minas Gerais. Por estado, São Paulo 37,39%, Rio de Janeiro 13,78% do total, 7,05% para Minas Gerais, Distrito Federal 6,67% e Rio Grande do Sul 5,67%. 11h22, o intervalo.

0: Na volta, mais informações.
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3: A PIF-PAF aumentou sua remuneração e está com vagas imediatas para auxiliar de matrizeiro. 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

0: Olá, hoje é dia 15 de julho, hoje é Dia Nacional do Homem e Dia Nacional dos Clubes. Aniversariante do dia. Tem aniversário de Patrick Wayne, ator norte-americano, Samuel Rosa, cantor e compositor, e Brian Austin, ator norte-americano. Vamos voltar no tempo? Em 1909, era inaugurado o Teatro Municipal do Rio de Janeiro. Em 1970, a Fundação Nacional do Bem-Estar do Menor foi criada a partir da aprovação de um projeto de lei no Senado. Em 1988, o naufrágio do barco Correio de Araria em Belém, capital do Pará, matou 58 pessoas. Em 1996, o governo brasileiro sancionou a lei que proíbe o fumo em ambientes públicos fechados. E em 2016, facções das Forças Armadas da Turquia tentam um golpe de Estado. Amanhã tem mais Agenda do Rádio. Até lá! 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
2: Olá Brasil, está no ar o Central de Notícias e vamos aos destaques desta hora. O estudo da Transparência Brasil apontou que a Câmara dos Deputados registrou em 2025 1,3 bilhão de reais em emenda de comissão sem identificar os parlamentares responsáveis por indicar o destino dos recursos. Segundo a organização, o modelo repete a lógica do extinto orçamento secreto e compromete a transparência sobre o uso do dinheiro público. O levantamento identificou 1.341 indicações desse tipo de um total de 12.231 registros feitos pelas comissões da Casa, envolvendo lideranças de sete partidos, PP, União Brasil, PL, República.

0: Esse tipo de um total de 12.231 registros feitos pelas comissões da Casa, envolvendo lideranças de 7 partidos, PP, União Brasil, PL, Republicanos, Avante, Podemos e Solidariedade. E os leitores do The New York Times podem ter estranho, não foi por acaso. O material faz parte da série sobre pessoas notáveis que não tiveram suas mortes noticiadas pelo jornal.
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7: Agora 11h33.
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7: 11h33, chamada como pauta bomba. Senado aprova a aposentadoria de agentes de saúde. Yuri Hudson.
10: O Senado Federal aprovou a proposta de emenda à Constituição que cria uma aposentadoria especial para agentes comunitários de saúde e agentes de combate às endemias. A medida foi aprovada por ampla maioria e é considerada pela área econômica do governo Lula como uma verdadeira pauta bomba que deve sobrecarregar o orçamento em mais de 27 bilhões de reais. A proposta reduz a idade mínima para a aposentadoria para 57 anos no caso das mulheres e 60 anos no caso dos homens, desde que sejam comprovados 25 anos de contribuição e de efetivo exercício na atividade. O texto também estabelece regras de transição e amplia benefícios aos agentes. Durante a votação, a líder do governo no Senado, senadora Tereza Leitão, explicou que o Palácio do Planalto manteve a preocupação com o impacto fiscal da proposta, mas que decidiu liberar a bancada para votar, conforme a própria convicção.
11: Sabemos também a responsabilidade que o governo tem na relação com os entes federativos. É uma posição de governo, porque ela não se encerra apenas nessas coisas que eu disse, que são muitas, mas que têm injunções que se relacionam com outras. Por conta disso, o governo vai liberar o voto da sua bancada.
10: Segundo estimativa do Ministério da Previdência, a medida pode gerar impacto de até 27 bilhões de reais nas contas públicas ao longo dos próximos 10 anos. O relator da proposta, senador Irajá, rebateu as críticas e afirmou que a PEC representa uma conquista histórica para profissionais que atuam diretamente na prevenção de doenças e no atendimento às comunidades.
12: Comemorando essa grande vitória da PEC 14, com a votação histórica, com mais de 70 votos, aprovação maciça da Casa, um reconhecimento, um respeito, uma admiração por essa categoria que merece toda a nossa admiração.
10: Como se trata de uma emenda à Constituição, a proposta não depende de sanção presidencial e seguirá agora para promulgação pelo Congresso. Agência Rádio Web, de Brasília, Yuri Hudson.
7: Agora 11h36, a Caixa Econômica Federal e o Banco do Brasil começaram a pagar nesta quarta mais um lote do abono salarial do PIS/PASEP 2026. Nesta etapa, recebem o benefício os trabalhadores nascidos nos meses de setembro e outubro que atendem aos critérios do programa. O valor do abono varia de acordo com o tempo trabalhado com carteira assinada durante o ano base de 2024 e pode chegar ao valor de um salário mínimo para quem trabalhou os 12 meses. Para ter direito ao benefício, é preciso estar inscrito no PIS ou PASEP há pelo menos 5 anos, ter recebido remuneração média de até 2 salários mínimos por mês em 2024 e ter os dados corretamente informados pelo empregador. Os trabalhadores da iniciativa privada recebem o PIS pela Caixa Econômica Federal. Já os servidores públicos recebem o PASEP por meio do Banco do Brasil. A consulta pode ser feita pelo aplicativo.

0: carteira de trabalho digital pelo portal gov.br e também nos canais oficiais da Caixa e do Banco do Brasil. Este é o penúltimo lote do calendário de pagamentos do abono salarial de 2026. 11:37, milhões de trabalhadores brasileiros podem ter valores esquecidos em contas do Fundo de Garantia do Tempo de Serviço, FGTS, e a consulta pode ser feita gratuitamente em poucos minutos. O saldo pode estar em contas ativas, vinculadas ao emprego atual, ou em contas inativas de empregos anteriores. Além disso, quem tinha saldo no FGTS em 31 de dezembro de 2025 também poderá receber a distribuição anual dos lucros do fundo, prevista para este ano. Para verificar se há dinheiro disponível, basta acessar o aplicativo FGTS da Caixa Econômica Federal, fazer o login com a conta gov.br e consultar o extrato das contas. Também é possível verificar informações pelo site oficial da Caixa. Especialistas orientam que os trabalhadores consultem o saldo periodicamente para conferir se os depósitos feitos pelos empregadores estão corretos e acompanhar possíveis valores disponíveis para saque, de acordo com as regras previstas em lei. A consulta é gratuita e pode evitar que recursos fiquem esquecidos por muitos anos. 11:38, pausa rápida nas informações e a gente volta em instantes.
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10: Central de Notícias. Olá, Brasil, está no ar o Central de Notícias. E vamos aos destaques desta hora.
11: Ailton Moreno, a voz padrão do rádio.
10: Gasolina terá mais etanol. Mistura sobe de 30% para 32%. O Conselho Nacional de Política Energética aprovou o aumento da proporção de etanol anidro na gasolina. A medida passa a valer por 180 dias e pode ser prorrogada, segundo o Ministério de Minas e Energia. A mudança pode reduzir a necessidade de importação de gasolina em cerca de 500 milhões de litros por mês. O governo afirma que testes não identificaram impactos relevantes no funcionamento dos veículos. O número de mortos em terremotos na Venezuela subiu para 4.561. O novo relatório oficial do governo contabiliza também mais de 16 mil feridos nos terremotos de magnitude 7,2 e 7,5 que atingiram sobretudo La Guaira e Caracas. O Central de Notícias volta a qualquer momento ou em edição especial.
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0: Agora 11h43.
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0: De volta com mais informações. Caminhoneiros vencem pressão e Senado aprova MP do frete. Os detalhes com Yuri Hudson. Acompanhe.
1: O Senado aprovou a medida provisória que altera as regras de transporte rodoviário de cargas e reforça o cumprimento do piso mínimo do frete. O texto segue para a sanção presidencial após um acordo entre governo e oposição, construído para evitar que a proposta perdesse a validade na próxima quinta-feira. A medida mantém a política de pisos mínimos do frete, endurece as punições para empresas que descumprirem a regra e prevê multas que podem chegar a R$1 milhão, além da suspensão do registro de transportadoras reincidentes. Antes da votação, o presidente do Senado, Davi Alcolumbre, destacou que o texto passou por uma ampla negociação para viabilizar um consenso mínimo entre os parlamentares.
2: Não correção de mérito, mas adequações redacionais que eu acho que eles chegaram a um entendimento com todos os envolvidos, sejam com os empresários, mas muito especialmente com os transportadores, com os trabalhadores que fazem da luta diária de transportar as mercadorias do nosso país.
1: Um dos principais pontos de divergência envolvia a anistia a caminhoneiros multados durante as manifestações de 2022 e também a criação de um piso salarial para motoristas de longa distância. O Senado retirou a definição do valor do piso por entender que o tema deve ser tratado por negociação coletiva. O líder do governo no Congresso, senador Randolph Rodrigues, afirmou que o acordo inclui ajustes na redação.
3: No conjunto de preocupações colocadas, várias, quatro dispositivos, nós vamos buscar ajustar como emenda de redação. Outros têm compromisso de veto futuro do presidente da República. Então, eu creio que nós chegamos a um bom acordo para a votação.
1: Com a aprovação, a medida provisória garante novas regras para o cálculo do piso do frete e fortalece os mecanismos de fiscalização do transporte rodoviário de cargas em todo o país. Agência Rádio Web, de Brasília, Yuri Hudson.
0: Cidade é notícia. 11h46, a Semana Empresarial de Pitangui chega ao seu segundo dia de programação com mais uma oportunidade de aprendizado para empresários, empreendedores e toda a comunidade. Nesta quarta, 15 de julho, às 19h30, será realizada a palestra Clareza Financeira, o caminho para uma vida e um negócio mais leves, ministrada pela administradora planejadora financeira e consultora de investimentos Maria Clara. Antes do evento, ela gentilmente respondeu às nossas perguntas por meio de áudios enviados pelo aplicativo WhatsApp.

0: WhatsApp e também faz um convite especial para que todos participem desse momento de conhecimento e troca de experiências. Maria Clara, muita gente acredita que organizar as finanças é algo difícil ou que exige ganhar mais dinheiro. Na prática, por onde deve começar quem quer colocar a vida financeira em ordem?
1: Olá, vamos lá. Você perguntou ali, né? Muita gente acredita que organizar as finanças é algo difícil ou que exige ganhar mais dinheiro. Na prática, por onde deve começar quem quer colocar a vida financeira em ordem? Bom, eu gosto de fazer a comparação de que não tem como a gente começar a arrumar uma casa se a gente não sabe por onde começar. Então, entender de fato o que acontece com a sua vida financeira, quanto de dinheiro que entra, quanto de dinheiro que sai, onde estão sendo os maiores gastos, é o melhor caminho para começar a entender onde a sua vida financeira precisa de mais atenção.
0: Você fala muito sobre separar as finanças pessoais das empresariais. Por que essa semana é uma das maiores dificuldades de quem empreende? Porque essa é uma das maiores dificuldades de quem empreende. E quais os prejuízos dessa mistura?
1: Você fala muito sobre separar as finanças pessoais das empresariais. Por que essa é uma das maiores dificuldades de quem empreende? E quais os prejuízos dessa mistura? Para falar a verdade, a maioria dos empreendedores pega o dinheiro ali, e onde tem dinheiro vai pagando a conta, né? A gente não tem muito tempo para ver onde que está faltando dinheiro. O cliente pagou, a gente já vai lá, paga o aluguel, paga a conta de luz, para não faltar para não atrasar nenhuma conta. Só que, quando a gente faz isso, a gente acaba prejudicando tanto a nossa empresa, que é o nosso ativo mais precioso, né, o nosso maior investimento, quanto a nossa vida pessoal. A gente não tem visibilidade se na empresa está precisando vender mais ou se é falta de organização, assim como a gente penaliza o próprio empresário que trabalha ali o mês inteiro e não vê a cor do esforço dele. E até complementando a pergunta de cima, os maiores prejuízos são que não tem lucro, está sempre vivendo no aperto, você fica ali sofrendo, né, para conseguir pagar as contas e a vida vira só sobre isso e não sobre realizar sonhos.
0: O cartão de crédito pode ser um aliado ou acaba sendo um dos grandes responsáveis pelo descontrole financeiro? Como utilizá-lo, Maria Clara, de forma inteligente?
1: O cartão de crédito pode ser um aliado ou acaba sendo um dos grandes responsáveis pelo descontrole financeiro? Como utilizá-lo de forma inteligente? Nossa, eu adorei essa pergunta. Antes de tudo, é muito importante a gente entender que o cartão de crédito, ele é uma ferramenta. Ele não é um final, né? Ele é uma ferramenta, um meio de pagamento, assim como o débito, o PIX. Então, tudo que a gente paga ali, a gente precisa saber que a gente tem que honrar com aquela compra. Ele pode facilitar muito, né? Às vezes você precisa comprar algum equipamento ali para a empresa ou um eletrodoméstico para sua casa e você consegue parcelar em algumas vezes. Mas é muito importante que a gente entenda que se você parcelou, você já está comprometendo o que você vai receber no próximo mês. Então, uma dica que eu sempre dou para usar o cartão de forma inteligente é anotar tudo que você compra nele e ver quanto que aquilo já tirou do seu próximo mês. Isso ajuda muito a você ter um limite ali e entender que muitas vezes o limite que o banco dá não é para você usar num mês só.
0: Agora 11h50, 10 minutos faltando para o meio-dia. Maria Clara, para quem está ouvindo a gente agora, o que que essa palestra tem de diferente nas tradicionais palestras sobre educação financeira? O que o participante vai aprender de forma prática?
1: Maria Clara, para quem está nos ouvindo agora, o que essa palestra tem de diferente das tradicionais palestras sobre educação financeira? E o que o participante vai aprender de forma prática? Começa que a palestra, a planejadora financeira chama Clara, então já dá para a gente saber que vai ter uma clareada financeira. A ideia da palestra não é vender soluções prontas, é muito trazer reflexões que vão ajudar empresários, todas as pessoas que estiverem por lá, a reverem com pequenos passos possíveis a sua vida financeira. Então, a gente vai começar a entender quanto que realmente custa a sua vida. E não é só gasto fixo, gasto variável. É entender o que faz bem para você, colocar o lazer na conta para a gente saber qual que é o número. É começar a organizar a PFPJ. Sei que parece papinho de consultora, mas como começar a organizar, olhar quanto que custa a sua vida pessoal, quanto que custa a sua empresa, entender quem está precisando de mais atenção, começar a usar o cartão de crédito como uma ferramenta. Então, trazer essa cutucada aqui, o cartão de crédito, ele é uma antecipação de crédito, então a gente precisa honrar isso, né? Como fazer isso de uma forma sustentável? E planejar para realizar sonhos. A gente tem aí 6 meses até o final do ano, por que não planejar as férias do final do ano? A gente vai falar bastante sobre isso.
0: Maria Clara, para quem ainda está em dúvida se vale a pena participar, que convite você faria? Porque essa pode ser uma oportunidade de mudar a relação com o dinheiro e conquistar mais tranquilidade no dia a dia, né?
1: Para quem está em dúvida se ainda vale a pena participar, que convite você faria? Porque essa pode ser uma oportunidade de mudar a relação com o dinheiro e conquistar mais tranquilidade no dia a dia. Olha, se você está cansado, está cansada de só apagar incêndio, de criar um monte de planilha, colocar um monte de sistema e sempre parece que você volta para o mesmo ponto, essa palestra é para você. A ideia é que a gente não chegue com soluções prontas e sim comece a olhar para o seu momento, para o seu negócio, entenda o que pode ser feito hoje para começar a mudar. Então, se você está cansado de apagar incêndios, quer planejar o seu próximo ano, quer planejar esses próximos 6 meses, vem para a palestra que vai ser muito bom.
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0: Agora 11h54, virando a chave das informações, agora informações sobre o agro. Como pasto limpo pode aumentar a lotação de gado por hectare? A resposta, na reportagem de Eduardo Kowaleski.
4: Na pecuária moderna, o sucesso financeiro não depende apenas do tamanho do rebanho, mas de quantas arrobas de gado a propriedade produz por hectare ao ano. Para atingir esse potencial, o primeiro passo é eliminar a concorrência das plantas daninhas, que disputam água, luz e nutrientes com o capim. Segundo Edson Siocchi, agrônomo de campo da linha pastagem da Corteva AgriScience, o controle dessas invasoras é o ponto de partida para aumentar a lotação por hectare e elevar os ganhos do pecuarista.
5: Uma média brasileira hoje, a gente fala de 1,35 cabeças por hectare, seria dividir a quantidade do rebanho brasileiro pela quantidade de hectares de pastagem, né? Numa área de alta tecnologia, nós podemos aumentar em 10 vezes essa condição, né? Uma condição ótima de solo, clima. E para isso, a primeira ferramenta é o controle de plantas daninhas, né? E o uso de herbicida para que nós passamos a dar a condição do capim de produzir livremente e ter a produção boa, né? Vamos dizer assim.
4: Essa intensificação depende diretamente da produção conjunta de capim e boi na mesma área. Quando o pasto é bem manejado, o ganho por hectare cresce de forma expressiva em relação ao sistema extensivo tradicional, como explica o agrônomo.
5: Nós temos que ter em mente que nós temos aí duas culturas, né? Do animal, a cultura do boi e a cultura do capim, né? As duas têm que estar na produzir muito na mesma área. Então, para que nós tenhamos um ganho financeiro, nós temos que ter uma produção boa de capim, né? Se, enquanto um sistema aí extensivo tradicional, o ganho fica muitas vezes em torno de 3 a 7 arrobas por hectare, já no sistema de recria e engorda intensiva, o produtor pode tirar 15, 25 arrobas por hectare, né? O segredo do lucro aí na pecuária atual é produzir mais na mesma área, né?
4: Siocchi reforça ainda que este tipo de investimento deve ser sempre planejado e feito com orientação técnica. O pecuarista precisa conhecer a sua propriedade, mapear o nível de infestação de plantas daninhas e traçar metas de manejo para os próximos anos, sempre contando com a recomendação de um engenheiro agrônomo para garantir o uso correto e seguro dos herbicidas. Agência Rádio Web, produção e reportagem, Eduardo Kowaleski.
0: 11h56, o governo federal publicou os novos preços mínimos para os produtos da safra de verão e culturas regionais das safras 2026, 2027 e 2027.

Os valores definidos pelo Conselho Monetário Nacional e publicados pelo Ministério da Agricultura, o MAPA, servirão de referência para a política de garantia de preços mínimos, que protege a renda dos produtores quando os preços de mercado sofrem oscilações. Entre os principais reajustes, a saca de 60 quilos da soja passou de R$ 71,04 para R$ 76,34, o que representa uma alta de 7,46%. Para o milho, os valores variam conforme a região. No Rio Grande do Sul e em Santa Catarina, por exemplo, o preço mínimo subiu para R$ 58,44 por saca. No centro-oeste e em parte da região norte do país, o valor foi mantido em R$ 38,25. Os preços mínimos terão vigência entre julho de 2026 e junho

0: externo. A atualização é feita anualmente e serve de base para as operações da política de garantia de preços mínimos. A íntegra da portaria, com os valores mínimos para cada produto e região, está disponível no Diário Oficial da União, publicado no dia 13 de julho, ou seja, na segunda-feira. A tabela também pode ser acessada em Brasil61.com. 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
0: 11h59. Em aproximadamente 30 segundos, o nosso relógio vai marcar meio-dia em ponto e você vai conferir a consagração à Nossa Senhora Aparecida. Na sequência, o programa Despertai com o padre Ezequiel Dalpozo. E eu volto já já. Orgulho de Pitangui, banda José Viriato Bahia. Mascarinhas é recebida com festa após conquistar o vice-campeonato mundial no México. É já já.

0: Ó Maria Santíssima, que em vossa imagem milagrosa de Aparecida espalhais inúmeros benefícios sobre o Brasil, eu, embora indigno de pertencer ao número dos vossos servos, mas desejando participar dos benefícios da vossa misericórdia, prostrado a vossos pés, consagro-vos o entendimento para que sempre pense no amor que mereceis. Consagro-vos a língua para que sempre vos louve e propague a vossa devoção. Consagro-vos o coração para que depois de Deus vos ame sobre todas as coisas. Recebei-nos, ó Rainha incomparável, o ditoso número dos vossos servos. Acolhei-nos debaixo da vossa proteção. Socorrei-nos em nossas necessidades espirituais e temporais, e sobretudo na hora da nossa morte. Abençoai-nos, ó Mãe Celestial, e com vossa poderosa intercessão fortalecei-nos em nossa fraqueza, a fim de que, servindo-vos fielmente nesta vida, possamos louvar-vos, amar-vos e render-vos graças no céu por toda a eternidade. Assim seja.
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Caro e minha cara ouvinte, estamos juntos para este momento de reflexão. Que a graça e a paz do Senhor nos acompanhem todos os dias da nossa vida, que nós possamos caminhando, mantendo o nosso foco naquilo que nós fazemos, de verdade nos realizarmos como pessoas e atingir os nossos objetivos. Eu gostaria de falar hoje sobre a importância de dar nova qualidade à nossa vida. Quando se propõe algumas pessoas, quando elas vêm para orientar-se espiritualmente, que elas pensem e suponham ter só mais um

0: dia de vida. Se você tivesse só mais um dia de vida, o que faria? Qual a mensagem que você gostaria de transmitir com a sua vida? Qual marca que gostaria de deixar impressa neste mundo? Supondo esse último dia, as pessoas dizem muitas coisas. Muitas dizem que gostariam de reencontrar-se com as pessoas que lhes são mais caras, que mais amam. Gostariam de explicar a elas qual foi a razão mais profunda de terem vivido assim e não de outro modo. Outras também dizem que ficariam totalmente no momento atual, que aproveitariam a vida com uma consciência mais atenta, que experimentariam o gosto da vida, que sentiriam o mistério da vida. Outras continuariam fazendo o que estavam fazendo, mas o fariam com mais consciência. Quando se pensa na possibilidade do último dia, nós certamente ficamos mais alertas se nós pensássemos que hoje é o último dia. Se eu pensar assim, tomo conscientemente a ferramenta nas mãos e moldo conscientemente tudo aquilo que faço. Sinto, posso produzir alguma coisa que só é produzida por mim. Se escrever algumas palavras a alguma pessoa, escolho conscientemente as palavras. O que gostaria de incluir numa carta, numa palavra que eu quero transmitir à pessoa que mais me é cara na vida? Como poderia transmitir às pessoas com as quais trabalho que gosto delas, que elas são importantes para mim e que desejaria causar-lhe alguma alegria com meu trabalho? Como poderia ainda fazer para que meus colegas de trabalho sentissem que a vida vale a pena? Tantas perguntas nos vêm à mente e fazem com que a vida seja mais consciente, que nós vivamos mais atentos. Se nós colocarmos a possibilidade de hoje ser o último dia, se portanto meditarmos na representação do último dia, nosso trabalho vai receber outra qualidade. A nossa vida vai ter nova qualidade. Vou obter aos poucos um sentido de que tudo o que faço tem o seu valor. Por isso, caro ouvinte, esse pequeno exercício de pensar na possibilidade já me faz ver que a vida pode ter nova qualidade, pode ter outro sabor. Eu posso fazer melhor as coisas, mais atento, com mais consciência, demonstrar mais o amor que eu tenho e que eu sinto pelas pessoas, valorizar mais quem está ao meu redor. Mais mensagem no nosso Facebook, facebook.com/Padre Ezequiel. Um forte abraço, Deus te abençoe e te guarde, em nome do Pai, do Filho e do Espírito Santo. Amém.
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0: temperatura atual,
1: 91. 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
6: A depressão é uma doença que afeta milhões de pessoas e vai muito além de momentos de tristeza ou desânimo. Ela pode causar falta de energia, perda de interesse pelas atividades do dia a dia, alterações no sono, no apetite e dificuldades para manter a rotina. Por isso, é importante compreender que a depressão não é sinal de fraqueza, mas uma condição de saúde que precisa de atenção e cuidado. 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Se você ou alguém que conhece está enfrentando esse problema, procure apoio. 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
10: Olá, Brasil, está no ar o Central de Notícias nesta quarta-feira, 15 de julho de 2026. E vamos aos destaques desta hora. Recuperar a conta gov.br pode ficar mais rápido. O governo federal criou um novo sistema para facilitar a recuperação do acesso ao gov.br após casos de roubo ou furto de celular. Agora, usuários que cadastrarem um e-mail de recuperação poderão retomar o acesso à conta com menos burocracia, sem precisar abrir um chamado para o processo. E a decisão da Copa do Mundo, marcada para o próximo dia 19 de julho, no MetLife Stadium, em Nova Jersey, nos Estados Unidos, pode ter um brasileiro no comando da arbitragem. Wilton Pereira Sampaio, representante da Confederação Brasileira de Futebol, a CBF, está entre os nomes cotados pela FIFA para apitar a final do torneio.
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2: 12:00.
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6: Agora, meio-dia e 14, de volta com o nosso Mais Notícias. Uma noite de muita emoção marcou o retorno da banda José Viriato Bahia Mascarenhas a Pitangui. Após conquistar o segundo lugar no Campeonato Mundial de Bandas, realizado no México, a corporação foi recebida por dezenas de pessoas na noite desta terça, em frente ao Museu Histórico de Pitangui. Fundada há mais de um século, reconhecida como um dos maiores patrimônios culturais do município, a banda representou o Brasil na categoria Banda de Concerto, levando o nome de Pitangui e de Minas Gerais ao cenário internacional. A classificação para o Mundial veio após a excelente campanha no Campeonato Sul-Americano de Bandas, consolidando uma trajetória de dedicação, talento e valorização da cultura musical. Nós estivemos lá, acompanhamos tudo de perto, acompanhamos essa recepção, e ao vivo, ontem à noite, eu, o Thiago Aguiar, conversamos com o maestro Frederico Freitas, o Fred, com o presidente da banda, Paulo, que falaram sobre a emoção da conquista e da recepção calorosa da população.
7: Espero também participando deste evento em São Paulo, que garantiu, né, essa ida da nossa banda até o México e essa segunda colocação. Quero aqui já parabenizar por esse trabalho, né, você como maestro, o Paulão como presidente da nossa banda, né, de liderar toda essa turma aí, que dá de parabéns, viu, ô maestro. Boa noite, seja bem-vindo aqui na Rádio Ativa.
8: Obrigado, Thiago. Obrigado a todo mundo que apoiou, que acreditou na banda. Há 10 anos atrás a gente nem sonhava que a banda ia sair do país e representar o estado, o Brasil e a cidade fora. E hoje a gente sonha com uma internacionalização da banda. A gente quer participar de mais eventos internacionais, receber bandas de outros países aqui na cidade. Nós estamos com um projeto agora de receber um grupo do México aqui no próximo ano. Participar do campeonato mundial mais uma vez na Irlanda. Agora, se Deus quiser, já querendo trazer o primeiro lugar para a gente. E é isso, muita gratidão à Prefeitura Municipal, à Prefeita, às famílias. A minha família, especialmente, porque eu dedico demais o tempo da família para o trabalho. Então, eu tenho que agradecer demais, agradecer a todo mundo. E agradecer especialmente aos nossos músicos que toparam esse desafio, se dedicaram. Aqueles que não conseguiram estar com a gente, por vários motivos, também são merecedores desse prêmio, também estão com a gente sempre. É isso, gratidão, sentimento de gratidão.
7: Fala pra gente, como é que foi essa experiência, né, de estar visitando um novo país?
8: Olha, a gente não imaginava que seria tão desafiador. O México é um país maravilhoso, a cultura é incrível, o povo muito caloroso, receptivo, muito educado, extremamente educado. A comida picante, né? Então é um desafio à parte. A prefeita falou que eu emagreci, mas realmente a comida lá é um desafio. E as bandas, foi um campeonato de um nível extremamente alto de competitividade. São bandas assim do mundo inteiro, tinha banda da Ásia, da Europa, e bandas de nível de excelência. E nós ficamos na categoria júnior, nós ficamos em segundo lugar. Isso pra gente já é uma vitória enorme. Então, assim, é um sentimento de explosão mesmo, assim, né? De gratidão. E não tenho o que dizer, né? Assim, a gente fica muito emocionado.
6: Maestro, claro que é uma experiência única. Acho que vocês ainda estão nas nuvens, né? Não desceram para a terra ainda, mas...
7: 36 horas.
6: Sim. Mas eu digo também pelo fato de...

0: a experiência que vocês viveram lá internacional. Como é que o maestro Fred vai pegar essa experiência lá, o que vocês viram, o que vocês ouviram lá, e você trazer isso e passar para os alunos depois que a ficha cair?
1: A gente já veio com um planejamento em mente já. A nossa banda, nós ficamos em segundo lugar, mas recebemos notas altíssimas. A nossa nota foi 91,76 e o primeiro lugar 93,03. Então a diferença foi de menos de 2 pontos, menos de 1,5 ponto. E os jurados são norte-americanos, canadenses, eles deixaram pra gente muita coisa de dica, assim, muito, muito dever de casa para a gente estudar, para a gente melhorar e ser a primeira melhor banda do mundo. Nós temos já estamos com planejamento de fortalecer a escola, de fortalecer esse trabalho. Nós estamos em contato com um dos maestros que atuou lá para que ele venha fazer o workshop também com os meninos aqui. Então a gente vai receber o ano que vem Steve Mayer. É muita coisa, assim, a cabeça não para, não.
0: Agora rapidinho, Thiago, acho que você está curioso também, os ouvintes também estão nos acompanhando agora. A curiosidade, a maior dificuldade em conseguir ir, e logo que chegou lá, qual foi a maior dificuldade também sua? Fiquei sabendo dos bastidores ali que alguns alunos sentiram um pouquinho o corpo ali por causa da altitude, né?
1: Sim, a gente teve assim, ó, os nossos meninos são crianças e adolescentes, então naturalmente eles já têm uma dificuldadezinha maior em adaptação. Chegamos lá, 2,000 e tantos metros de altitude, a comida completamente diferente, muito picante. E aí alguns meninos sentiram, sim, mas a gente foi, com a minha esposa foi, ela foi para dar um apoio, a gente tinha mais gente para dar um apoio para os meninos. E tudo correu muito bem, graças a Deus. Graças a Deus correu muito bem. E os meninos acho que tiveram uma experiência maravilhosa, assim, nunca vão esquecer.
0: Agora a maior dificuldade que você teve ali, que você juntamente com a banda, para conseguir ir para disputar esse campeonato?
1: Olha, a gente teve uma dificuldade com a parte financeira. O campeonato, ele realmente pesou bastante a nossa receita, o custo muito alto, mas a população apoiou bastante, a gente conseguiu apoio, né, da prefeitura, do Scope Credit Pitch e das empresas, Visual. Vou tentar falar, Visual, a Jaguar, a Vila 7, Dr. Marcelo, o Gabriel, fisioterapeuta, Gabriel Campos, a Fonseca Turismo, a Trip Turismo, vai me ajudando, Balão, não esqueça alguém. Credit Pitch eu já mencionado. Fora as pessoas que fizeram a doação, a gente ainda está com a rifa da viola autografada pelo Leonardo, ela ainda está rodando, a gente ainda está vendendo, ainda tem despesa para pagar da viagem. Mas é isso, acho que o maior desafio foi esse. Porque a turma, ela abraçou bem o desafio, então a parte musical, acho que eles fizeram um bom trabalho, assim.
2: Fred, mas parabéns, viu, por esse desafio. E o próximo que virá, que é a Irlanda, né?
1: A prefeita já adiantou, a Irlanda é mais caro, né? Então a gente vai ter que se preparar bem, mas a gente tem a possibilidade de participar da Irlanda, do campeonato. A gente tem os contatos que nós fizemos com as bandas da Costa Rica, do México, da Colômbia, Equador. A gente pode fazer alguns Uruguai, fazer alguns outros eventos. Mas é isso, o objetivo é manter a música de Pitangui viva e levar cada vez mais longe. Agora, dia 25, a banda vai estar no Rio de Janeiro, tocando lá na UFRJ, na Conferência Mundial de Bandas que está acontecendo agora no Rio de Janeiro. Então, acho que é a única banda mineira a tocar nessa conferência, é a nossa, lá dia 25, no auditório da UFRJ. É desafio, desafio.
2: Trabalho diferenciado, né? Parabéns mais uma vez aqui ao maestro Fred. Vamos ouvir com o presidente, né, da nossa banda musical, Paulão, né, para falar aí dessa experiência. Já parabéns, viu, Paulão? A cidade de Pitangui, toda a região está muito orgulhosa aí por esse segundo lugar lá no México, né? É o segundo e o primeiro vem, se Deus quiser. É claro, né? Relacionado aí a muito trabalho, a muito esforço. É o que vocês estão medindo esforço para ter, né, meu amigo? Parabéns.
3: Obrigado, boa noite a todos os ouvintes. É um efeito muito grande, né? A gente está fazendo a escada, né? Terceiro no Sul-Americano, segundo no Mundial. Vamos tentar chegar bem, né?

0: nada. Não vamos dizer que somos os primeiros, mas vamos chegar lá para competir entre os primeiros, né? A gente foi top 2 na medalha de prata, vamos tentar subir mais o nível. Um feito muito grande para a banda, como eu disse ali, agora, quando eu comecei o trabalho na banda, foi um trabalho para que não se fechasse esse círculo, né? Que a banda não se fechasse, que a banda se estruturasse tudo. Trabalhei com outros maestros e com a vinda do Fred, a gente ganhou um fôlego novo e chegou isso hoje que foi o ápice, né? Esse segundo lugar no Mundial pra banda. Um trabalho muito bacana.
1: Paulão, acaba que você e o Fred tem que ter uma sintonia, digamos, em todos os sentidos, pra poder tomar conta dessa meninada, né? E ao mesmo tempo conseguir passar pra elas o que vocês pegaram lá na Europa, no México.
0: Sim, sim, a gente tem uma relação muito boa, né? A gente não trabalha pelo ego, não, vocês podem ver que dificilmente eu falo, eu apareço, porque a gente não trabalha pelo ego, a gente trabalha pela instituição. E é normal que o maestro seja a cara da instituição, isso em qualquer banda, né? O maestro é a cara da instituição. A gente trabalha nos bastidores, mas não deixa também de não ser um trabalho bacana, um trabalho que a gente tem que estar ali pensando como vai fazer, como fazer os seus cursos, como fazer as coisas acontecer. E pelo fato de eu também ser professor, isso ajuda muito a gente lidar com crianças e adolescentes.
1: Nós ouvimos também a prefeita Maria Lúcia Cardoso e o secretário municipal de cultura, Thiago Lima, sobre a importância desse resultado para a história de Pitangui.
2: Estou aqui com a prefeita, Ailton, a Maria Lúcia Cardoso, que já está aqui na expectativa também de receber aí a nossa banda, os nossos músicos que levaram aí o nome de Pitangui para o México e mundialmente aí conhecido agora a nossa banda, né, participando desse concurso, segundo lugar, mas o que garante um próximo destino à Irlanda, né, prefeita? Motivo de gratidão a nossa banda, né, que tem todo esse apoio, né, da nossa Secretaria de Cultura, através aí da Prefeitura Municipal de Pitangui também, que não mede esforço para estar valorizando aí a nossa banda, José Viriato Bahia Mascarenhas. Boa noite, prefeito.
3: Boa noite a todos os ouvintes da Rádio Ativa, boa noite, Thiago. Olha, nós estamos aqui hoje na expectativa, realmente, de receber a banda. Eu sei que eles vão, né, estão vindo do México, é longe, mas nós fizemos aqui uma surpresinha, convidamos as famílias todas, mais de os pais, os parentes, mais de 300 pessoas estarão aqui hoje para receber a banda, que muito nos orgulha, né? Ficou aí com a medalha de prata, então, no campeonato no México. Essa caminhada começou, essa caminhada até chegar ao México, começou no campeonato sul-americano aqui em São Paulo, em Mariporã, onde também foram classificados entre 29 corporações musicais, eles ficaram em terceiro lugar, mas garantiu, né, esse desempenho deles lá e de todos os músicos, garantiu então o desempenho que levou eles até o México e levando o nome de Pitangui, que é lindo demais, levando o nome, as músicas brasileiras para esse campeonato que finalmente estão aí trazendo a medalha de prata para Pitangui. É um motivo de muito orgulho, eu como prefeita os recebo com muito carinho, participamos, né, do processo que levou eles até o México, somos parceiros, o município é parceiro da banda, nós repassamos aí valores anuais para a banda e, bom, e essa medalha é apenas o começo. Hoje essa grande banda de Pitangui, grande banda mineira brasileira, que é José Viriato Bahia Mascarenhas, é uma verdadeira escola de música. Muito lindo isso.
2: É muito bom, né? Nos gratifica, né, saber aí do nosso talento, né, da nossa banda, né, prefeito? E nos representando muito bem num torneio, né, mundial, né?
3: Torneio mundial. E nós vimos aí as prévias de todo um grupo de artistas, de pessoas ligadas à cultura, à música, a toda, enfim, tudo que fizeram e tudo que falaram da nossa banda. Foi muito lindo, foi muito importante para Pitangui. Eu, como prefeita, vejo assim, na banda assim, um exemplo a ser seguido nos estados, no Brasil, em Minas Gerais. E agora é o próximo passo. Eu tenho certeza que eles estarão lá, levando mais uma vez o nome de Pitangui à Irlanda, né? Que agora já é um passo maior.
2: passo maior, né, sem dúvida. E a prefeita, né, que com certeza não medirá esforço, né, para estar contribuindo aí e ajudando, né, nessa logística, né, no desenvolvimento aí da nossa banda, né, prefeita?
3: Com certeza, eu sou sempre parceira e além de ser parceira e de ser, assim, admiradora de todos os componentes da banda, do nosso maestro Fred, eu da minha parte, assim, é o maior incentivo, enquanto prefeita, enquanto, né, pessoa, enquanto ser humano, enquanto pitanguense, meu maior incentivo sempre é essa banda, e vamos levá-los aonde for possível por esse mundo afora.
2: E a gente fica feliz, né, porque a banda, por sua maioria, é composta por jovens, né, jovens que estão crescendo como cidadãos, né, que estão aí, né, batalhando, né, que estão mostrando o seu talento. E Pitangui rica de talento, né, de artistas, e a nossa banda nos orgulhando a cada dia que passa, né, prefeita? Foi aí, começou, como a senhora mesmo disse, né, num evento lá em Mariporã, no estado de São Paulo, já esteve também na Argentina, como a gente já sabe, a nossa banda, agora alçando novos voos, foi para o México, vem aí a Irlanda, e a gente convoca, né, prefeita, sem dúvida nenhuma, a população para abraçar e incentivar a cada dia mais, porque desde que chegou a notícia para a gente que a nossa banda, né, ficou em segundo lugar, a cidade, não só a cidade, mas toda a região está muito orgulhosa.
3: Toda a região aplaude, né, a nossa banda, José Viriato, Bahia Mascarenhas, toda a região, a nossa Pitangui, e hoje esse evento simbólico que eu faço aqui no nosso museu, recebo eles com o maior carinho, acho que será uma surpresa, eles não estão sabendo, sei que já estão a caminho, estão quase chegando aqui, mas o que eu quero realmente é parabenizar todo o grupo, toda a banda, que realmente, muito bem você disse, são várias idades, né? Temos adolescentes, acho que temos até crianças, não sei se nessa viagem alguma delas participou, porque a banda é grande hoje, parece que são mais de 300 membros, é por isso que eu digo que é uma verdadeira escola, daqui a pouco será uma universidade, mas hoje é uma verdadeira escola de música que essa banda tem demonstrado. Então é o nosso incentivo, nosso carinho, espero que o povo de Pitangui reconheça isso, que é importante reconhecer em cada um dos membros, cada um daqueles que fazem parte dessa conquista, dessa medalha internacional, onde o repertório deles não só valorizou a música local, mas a música brasileira, sobretudo, e levando o nome de Pitangui à frente de várias outras bandas mundiais que lá estavam, então, nesse campeonato que eles vieram conquistar nesse momento, a medalha de prata, né? Medalha de prata. De ouro será a próxima, certamente. Eles estão no caminho certo.
2: No caminho certo, prefeita. E eu observo também o carinho, né, como a senhora tem aí com a nossa banda, e a questão que faz, né, além de ser parceira, como a senhora mesmo disse, né, contribuindo aí, né, no custeio, né, para manter a banda, né, nessas viagens, né, a exemplo como foi esta, agora ao México, e tanto que a senhora faz questão em vários eventos, né, da nossa prefeitura, né, as inaugurações, eventos festivos, a senhora faz questão que a banda esteja presente.
3: Faço questão que a banda esteja presente. Olha, em tudo aqui, sem a banda eu acho que fica mais sem graça, né? A banda traz mais alegria, a banda traz um espaço diferente, um momento diferente em tudo. Eu realmente sou fã dessa banda e acho que todos os integrantes que são pitanguenses têm aí uma história para contar daqui a pouco, é uma grande banda. Parabéns.
2: Aqui é o nosso secretário de Cultura, Tiago Lima, também, que apoia demais a nossa banda, né? E como eu conversei com a prefeita, Tiago, né? O orgulho, né? De muita honra, de muita alegria pra gente, né? Saber desse resultado, desse segundo colocação, que garantiu a eles, né? Mas é um próximo destino, que será a Irlanda, né? Boa noite.
4: Boa noite, Tiago. Boa noite a todos os ouvintes da Rede Ativa de Comunicação. Isso mesmo, Tiago. A banda, para nós, é uma vitória. Né, conseguimos aí o segundo lugar, o talento dos meninos fantásticos, e garantir aí para a próxima etapa, será na Irlanda, né, no próximo ano. Então a gente continua trabalhando juntamente aí a prefeita Maria Lúcia, sempre apoiando aí a banda, para a gente conseguir viabilizar também a saída para eles à Irlanda, né? E dentro aí de alguns minutos teremos aí a banda aqui vamos recebê-los aí com todos os familiares aí, uma cerimônia aqui no nosso Museu de Pitangui.
2: Já tem informação, né, de onde já estão a logística?

0: logística aí, vocês já estão chegando?
1: Eles desceram em Guarulhos, né? Eles vêm aí de uma rotina de 36 horas de viagem. Eles desceram em Guarulhos, estão vindo de ônibus e já passaram por Divinópolis. Então eles já estão ali quase chegando em Nova Serrana, então daqui a pouquinho eles já estão aqui em Tengui.
0: Tá aí, ó. Então tá a informação aí, viu, Ailton Santos, né, de onde a nossa banda já se encontra, né? Então vieram de Guarulhos, até a princípio achei que eles desceram em Confins, né, mas desceram em Guarulhos, estão vindo de ônibus, tá, Ailton? Essa logística, estão vindo de ônibus, né, então de São Paulo, né, direto aqui para a cidade de Pitangui, já passaram por Divinópolis, agora há pouco, uns 15, 20 minutos, mais ou menos, então já deve ter passado o Trio dos Gamas ali, e já deve estar chegando por aí. A nossa banda, viu, aí, composta aí por 44 músicos e o maestro Fred, né, então é composta aí, a delegação composta por 45 membros.
2: Maravilha, esta foi a cobertura que a Ativa FM, nossa co-irmã, fez ontem, na chegada da banda José Viriato Bahia de Mascarenhas, vindo do México. A conquista aí do vice-campeonato mundial e tá classificada agora para a Irlanda, viu? Eu vou trazer aqui, nós vamos trazer aqui semana que vem, Maestro Fred e alguns dos seus pupilos, pra gente trocar uma resenha aqui ao vivo no nosso programa, pra eles contarem pra gente aqui detalhes da história, né? Detalhes curiosos até. Ontem, eu conversando com uma mãe, ela falou, minha filha chegou lá e assustou com a altitude, que, claro, naturalmente, faz mal para o corpo humano a baixa quantidade de oxigênio. O corpo tem que passar por adaptações. Para nós que vivemos aqui, a Pitangui é o quê? No máximo 670, 700 metros de altitude acima do nível do mar. México lá, 2.800, 2.000, quase 3.000, tem alguns pontos. O corpo humano sente, né, a altitude, a baixa quantidade de oxigênio e acaba que o corpo paga. A mãe falou, a minha filha ficou meio dodói lá, teve que procurar acompanhamento médico lá, mas correu tudo bem, graças a Deus. Não foi só essa criança, não. Teve casos de outras crianças lá que não se sentiram bem. Isso é natural. A gente vai trazer eles aqui semana que vem para um bate-papo, viu? No programa aqui ao vivo. Meio-dia 35, maravilha, para a história de Pitangui, para a cultura de Pitangui, para a história, para a centenária banda José Viriato Bahia de Mascarenhas. Foi incrível. Meio-dia 35, eu vou antecipar um pouquinho o bloco aqui, para, na volta, a gente já voltar aqui com o nosso noticiário policial. Não saia daí, porque é rápido, viu, o retorno.
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7: Olá, Brasil, está no ar o Central de Notícias e vamos aos destaques desta hora.
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7: Uma fotografia do pesquisador científico e diretor do Laboratório de Biologia Estrutural do Instituto Butantan, Carlos Jared, foi selecionada para integrar a Summer Science Exhibition 2026 da Royal Society, no Reino Unido. A imagem foi exibida em Londres como uma das melhores fotografias científicas produzidas na última década. O registro foi feito durante uma expedição científica em Angicos, no Rio Grande do Norte, no bioma da Caatinga. E a Prefeitura do Rio de Janeiro passa a proibir publicidade de plataformas e apostas em espaços públicos da cidade. O objetivo é diminuir a exposição da população às betes.
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16: 18 minutos faltando para uma da tarde.
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16: 18 minutos faltando para uma da tarde. De volta com o nosso Mais Notícias. Agora o nosso noticiário policial. Suspeito de feminicídio em Pinhuim é preso no Espírito Santo após 3 meses foragido. O homem é apontado como principal suspeito de matar Ellen Cristina Teixeira Carvalho, de 31 anos, em Pinhuim, no centro-oeste de Minas, foi preso no último fim de semana em Guarapari, no Espírito Santo, após permanecer foragido por mais de 3 meses. Contra ele havia um mandado de prisão preventiva expedido pela Justiça de Minas Gerais. O crime ocorreu em 25 de março deste ano. Na ocasião, o suspeito afirmou que a companheira havia sofrido uma crise convulsiva. No entanto, exames do Instituto Médico Legal apontaram que a causa da morte foi asfixia mecânica, além de indicarem sinais de violência no corpo da vítima. Familiares também relataram um histórico de violência doméstica envolvendo o casal e contestaram a versão apresentada inicialmente. Após ser localizado, o investigado passou por exame de corpo de delito e foi encaminhado ao sistema prisional do Espírito Santo. Em audiência de custódia, a justiça manteve a prisão preventiva. Ele permanece à disposição da justiça enquanto o caso segue sob investigação da Polícia Civil de Minas Gerais. E um homem foi preso em flagrante por tráfico na manhã desta terça no bairro Valongo, em Cláudio. Segundo a Polícia Militar, o suspeito havia acabado de desembarcar de um veículo de aplicativo quando demonstrou nervosismo ao perceber a presença da equipe policial. Claro que motivou a abordagem. Durante busca pessoal, os militares encontraram com ele 15 pinos de cocaína, uma pedra de crack, R$47 em dinheiro e um celular. O homem foi preso e encaminhado à delegacia, onde foi apresentado ao delegado plantonista. Meio-dia 44, um caminhoneiro de 26 anos foi preso por tráfico na noite da última segunda-feira, durante uma operação da Polícia Militar Rodoviária, na BR-494, em Oliveira. A abordagem aconteceu na altura do quilômetro 99 da rodovia, quando os militares fiscalizaram um rodotrem. Durante buscas no veículo, os policiais encontraram uma pequena bolsa preta contendo 18 cartelas com 260 comprimidos de nobésio, medicamento popularmente conhecido como rebite. A substância é composta por anfetamina e costuma ser utilizada ilegalmente como estimulante para inibir o sono, principalmente por motoristas profissionais. O condutor de 26 anos, residente em Criciúma, Santa Catarina, foi preso em flagrante e encaminhado juntamente com os comprimidos apreendidos para a delegacia de plantão da Polícia Civil em Campo Belo. Meio-dia 45, uma das maiores barbaridades registradas neste ano no Ceará, gente, ganhou novos desdobramentos nesta quarta-feira 15. A Polícia Civil confirmou que um dos homens presos em flagrante pela morte de uma bebê de apenas 10 meses mantinha um relacionamento amoroso com a mãe da criança. O crime ocorreu na segunda-feira 13, no bairro Dionísio Torres, em Fortaleza. Segundo as investigações, a mãe da bebê estava na residência no momento dos fatos e acreditou inicialmente que a filha estivesse engasgada. Diante da situação, ela acionou a Polícia Militar e o Corpo de Bombeiros. Como o socorro demorou, decidiu levar a criança, por conta própria, a uma unidade de saúde. Foi durante o atendimento médico que os profissionais identificaram sinais de violência sexual. A bebê não resistiu aos ferimentos e morreu. Dois homens de 22 e 26 anos foram presos em flagrante. De acordo com a apuração, um deles mantinha um relacionamento casual com a mãe da criança, enquanto o outro é primo do suspeito. Ambos foram autuados pelos crimes de estupro de vulnerável com resultado em morte e permanecem à disposição da justiça. Além dos dois suspeitos, familiares, incluindo a mãe da bebê, também prestaram depoimento à Delegacia de Combate à Exploração da Criança e do Adolescente. A Secretaria da Segurança Pública e Defesa Social do Ceará informou que as investigações continuam e que aguarda a conclusão dos laudos periciais para esclarecer a dinâmica do crime e definir a participação de cada envolvido. Meio-dia 46, câmeras de segurança flagraram um homem tentando furtar uma motocicleta no bairro São Sebastião, em Divinópolis, na última segunda-feira. O suspeito chegou a ligar o veículo, mas caiu ao tentar fugir e acabou abandonando a moto. Segundo a Polícia Militar, o criminoso danificou o sistema de ignição para dar partida na motocicleta, mas encontrou dificuldades devido a uma trava de segurança instalada no veículo. As imagens mostram o suspeito observando o movimento na rua antes de retornar usando o capacete. Após ligar a moto, ele perde o equilíbrio, cai e tenta levantar o veículo por duas vezes, sem sucesso, fugindo em seguida a pé. Pouco tempo depois, o mesmo homem foi flagrado tentando furtar outra motocicleta no bairro Manuel Valinhas. Desta vez, as imagens mostram o suspeito se aproximando de uma Honda Fan 160, forçando a ignição e conseguindo fugir com o veículo. O homem usava camisa azul e manga comprida, calça comprida e capacete preto. Informações que possam ajudar na identificação do suspeito podem ser repassadas de forma anônima pelos telefones 181 ou 190. Estava usando aquelas roupas de trabalhador, viu? Aquelas roupas que tem faixa luminosa na perna, uma blusa de moletom com uma bolsa nas costas, para ficar acima de qualquer suspeita. Aí não funcionou não, viu, meu amigo? Não vai demorar, você vai estar

vai estar aí atrás das grades e pagar pelos crimes aí cometidos. Meio-dia e 48, a Polícia Militar prendeu dois homens de 21 e 28 anos, suspeitos de tráfico, no bairro Belvedere, em Divinópolis. A ação teve início após denúncias anônimas sobre atitude suspeita de um indivíduo nas proximidades da UENG. Durante diligências, os militares abordaram suspeitos e encontraram, no interior de um veículo, três tabletes de maconha. Em seguida, com autorização do morador, foi realizada busca em uma residência relacionada a um dos autores, onde foram apreendidos mais um tablete de maconha, uma porção de cocaína, semente da droga, uma balança de precisão, um caderno com anotações do tráfico, embalagens para fracionamento, um celular e um veículo. Os dois foram presos em flagrante e encaminhados à delegacia, juntamente com os materiais apreendidos. 11 minutos faltando para uma da tarde, acidente entre duas motos na MG-431, em Itaúna, deixa motociclista ferido com fratura e sangramento na cabeça. Um motociclista de 50 anos ficou gravemente ferido após uma colisão envolvendo duas motos na noite desta terça-feira 14, no quilômetro 56 da rodovia MG-431, em Itaúna. O corpo de bombeiros foi acionado por volta das 18h30 e encontrou a vítima caída às margens da pista. O homem apresentava fratura na perna esquerda e sangramento na cabeça. Apesar de estar consciente, demonstrava sinais de confusão mental. Após receber os primeiros atendimentos e ter a perna imobilizada, ele foi encaminhado ao Hospital Manuel Gonçalves. Antes da chegada do socorro, uma das motocicletas envolvidas foi retirada do local pelo proprietário. A Polícia Militar registrou a ocorrência e assumiu a custódia dos veículos e dos pertences das vítimas. As causas do acidente serão investigadas. Aproveitando o gancho aqui desse acidente, gente, lá na MG-431, todos nós sabemos aqui sobre o recapeamento da BR-352, né, que vai estender de Pará de Minas a Martim Campos. Principalmente no nosso trecho aqui, o número de acidentes aqui é grande. O sistema agora está funcionando aqui alguns trechos no sistema Pare-Siga. Nós devemos ter cuidado para poder trafegar por esse trecho aqui. Baixa velocidade, atenção redobrada. E ao mesmo tempo, o mínimo que a gente pode fazer, conhece alguém que usa a rodovia, manda mensagem para ele, tira foto do local do sistema Pare-Siga, envia para ele, ó, entre o Brumado e Pitangui, ou entre Pitangui e Martinho Campos, ou entre Pitangui e Pará de Minas, está aqui no sistema Pare-Siga, estão fazendo o recapeamento do trecho, cuidado, redobre a atenção, vem devagar, esse trecho aqui e tal, a gente vai informando essas pessoas que a gente conhece, que às vezes de forma esporádica, utiliza o nosso trecho aqui, né? Às vezes a pessoa vem e não sabe desse recapeamento aqui, desse sistema Pare-Siga, e vem numa velocidade aí, mesmo que seja dentro do permitido para o trecho, acaba de cara aí encontrando esse sistema Pare-Siga e pode acontecer um acidente. Manda essa mensagem para todo mundo, deixa todo mundo em alerta, e nós aqui, baixa velocidade e atenção redobrada. Respeito à vida aí e também, claro, respeito aos funcionários aí da empresa que estão prestando esse serviço para o DENIT. Inclusive, o jornalismo da Rede Ativa de Comunicação estará no local, no mais tardar, até semana que vem, para poder trazer uma reportagem completa sobre esse recapeamento aí, e, claro, orientações aí do departamento que está responsável aí por essa obra. 9 minutos faltando para uma da tarde, termina aqui o Mais Notícias, fique ligado na nossa programação, a qualquer momento mais informações, o nosso Conexão no Ar daqui a pouquinho, viu? No comando dele, Thiago Aguiar, que já está chegando por aqui, ele fica com vocês até às 5 da tarde. Eu estarei de volta amanhã em mais uma edição do Mais Notícias, a partir das 11. Até amanhã.

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0: Não, com certeza. Super
1: Queda-se. 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Vamos lá, e com o nosso Conexão nesta quarta-feira, 1:03, pelo horário oficial de Brasília. Obrigado aí pela sua companhia, obrigado pela sua audiência. Estamos chegando com o Conexão, tocando alegria no seu rádio, trazendo sempre a melhor programação para você aqui pelo 91.5, Rádio Nova Onda, a mais sertaneja do seu rádio, a mais sertaneja do nosso
2: Brasil.
1: Estamos chegando, meu povo. Seja você bem-vindo, seja você bem-vinda. Obrigado aí sempre pela sua audiência, obrigado pelo seu carinho. Vamos juntos e misturados a partir de agora, nesta edição de quarta-feira, coração da semana. Hoje, dia 15 de julho do ano de 2026, metade do mês 7 do calendário. Eita, nós, o tempo tá passando, meu povo. E esse friozinho também, hein? Ah, friozinho.

0: apertou um pouco mais aí, não apertou? Ah, com certeza, meu amigo, minha amiga, tá aquele friozinho básico, né? 23 graus neste momento em Pitangui, registra aqui o termômetro da Rede Ativa. A máxima prevista para hoje 25, sensação térmica 27, né? A umidade relativa do ar é de 38%. A máxima prevista para hoje, como eu disse, 25, a mínima 11, viu? É queda na temperatura aí nesta quinta. Ontem o friozinho já apertou novamente, né? E hoje é mais frio ainda. Vamos lá, né? É típico da época, né? Nessa época agora, mês de julho, gente, é frio mesmo. Não tem jeito, viu? 1:04, conexão está no ar a partir de agora. Você ligando, você participando comigo, você fazendo a festa. 37-3271-9191, tô te esperando, viu? 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Simbora, quartou? Vamos lá começar!
1: 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Escutou quem tá chegando? Zé Neto e Cristiano, barulho do foguete. 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

0: já tá tocando uma versão daquelas.
1: Mega hit do passado.
0: Um estrondoso sucesso atual. Lauana Prado. Parabéns, tá escrito nas estrelas que você está na melhor.

0: 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Olha onde eu tô. Você está aqui, viu, Ana Castela? Viu, o Boiadeira? Na Rádio Mais Sertaneja do Brasil. É a Nova Onda. 91.5. 1:16 é o Conexão que está no ar, hein?
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0: 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Toda hora, todo momento, todo instante, você é ligado aqui na Nova Onda. É o nosso Conexão já no ar pra você nesta super tarde de quarta-feira, nesse dia 15 de julho. Que bom ter você aqui comigo na programação da sua 91.5. Venha pra cá se divertir, venha mandar o seu recado, seu alô, venha pedir a sua música, venha desejar uma ótima tarde de quarta-feira pra quem você quiser, viu? É o nosso Conexão já no ar com o melhor do entretenimento pelo rádio pra você a partir de agora, viu? 37-3271-9191. Uma rápida parada, na volta as primeiras participações. Tem o seu recado aqui comigo, tem o seu alô, venha pra cá, que é o nosso Conexão já no ar, aqui na Rádio Mais Sertaneja do Brasil.
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2: Nova onda agora, 1h23, nota de falecimento. A família de Concesso Ferreira Ribeiro. Concesso, esposo da Aparecida, filha da Aurora do Sacramento, comunica parentes e amigos o seu falecimento e convida para o sepultamento a realizar-se hoje, quarta-feira, às 17 horas, saindo féretro do velório municipal de Pitangui, onde o corpo está sendo velado, para o cemitério Bosque da Esperança. Noticiamos o falecimento de Concesso Ferreira Ribeiro. Concesso, esposo da Aparecida, filha da Aurora do Sacramento, informou a Renapax, seu amigo certo nas horas incertas. 37-3271-2320. Deixe sua mensagem no site www.renapax.com.br.

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8: 1:24 na programação Nova Onda, Rádio Mais Sertaneja do Brasil. 24 graus neste momento em Pitangui, sensação térmica 28. A umidade relativa do ar é de 36%. 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Bom, vamos lá de abraço, participações. A turma interagindo com a gente, vamos que vamos!
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8: Hora de abraço, né?
9: Alô.
8: Hora de alô!
9: Alô,
8: a turma mandando seu recado. Um abraço aí pro nosso grande amigo Geraldinho, lá na Fazenda Retiro. Emitir, alô, Pedro Anilton, artilheiro, um forte abraço também. Minhas amigas, as DDDs de Maravilhas, Diva, Delma, alô, Débora. Forte abraço pra vocês aí, obrigado pela companhia, viu? Tô abraçando aí, ó, o Bebeto, o Doutor Beleza Todo, o Daniel do Cigarro. Eita, nós, vamos que vamos! Mais abraços, a Rosa Pura chegando por cá, né, Rosa? Boa tarde!
10: Ô, Thiagão, cumprimentar a galera, Fofoleto Original, a Cris, Zé Maria Viana, Alessandra Galvão, Aline Porto, pra Fátima, Pedanilto, o menino do Garrafão, Ana Creuza, e pro Robertão, e pra você também. Você escolhe um aí pra nós, falou, meu amigo?
8: Falou, Rosa.
10: Obrigado.
8: Valeu, um abraço, tudo de bom. Rosa Pura, ligado com a gente. Forte abraço aí também, deixa eu ver aqui. Sempre lá na sintonia, Alessandra Galvão, né, Alessandra? Obrigado pela audiência aí, uma ótima tarde pra você, viu? Alô, Irani. Boa tarde.
11: Boa tarde, Thiago. Tudo bem, né?
8: Tudo ótimo.
11: Ô, Thiago, manda uma música pra mim de Henrique e Juliano, Um Novo Eu. Tchau.
8: Valeu, um abraço especial pra você aí, viu? Tudo de bom. A turma aí sempre curtindo a nossa programação, né, Irani? Um forte abraço pra você aí, obrigado sempre pela sua companhia, a turma curtindo a nossa programação, a galera aí na sintonia Nova Onda 91.5, a rádio que é a mais sertaneja do seu rádio, a rádio que é a mais sertaneja do nosso
9: Brasil.
8: E vamos que vamos, hein, trazendo mais uma sequência musical pra você no seu rádio. Vamos lá, hein, com Henrique e Juliano, Novo Eu.

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1: 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Marília Mendonça, Rosa Embriagada. Sente só.

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6: 1h45. 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
3: Estamos de volta com o nosso Conexão na sua quarta-feira, nesse dia 15 de julho do ano de 2026. 15 agora para as duas. Tempo passa, o tempo voa. É a sua tarde Nova Onda. Você ligado, você curtindo aí a nossa programação. Tarde de quarta-feira, coração da semana, metade do caminho já percorrido. Vamos que vamos nessa quarta-feira, né? Vai chegando na quarta, a gente vai animando, né? Segunda e terça é aquele tédio, né? Eita, nós. Quarta já vai dando uma animada na gente, né? Bom, vamos lá. Vamos que vamos. Quarta-feira, meu povo, já o final de semana tá aí, né? O nosso Conexão que segue em frente pedindo passagem. 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
3: 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Espera por você. Bom, vambora de abraços, participações.
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3: WhatsApp novo, você já sabe, né?

0: Você tem vez, você tem voz, a turma interagindo com a gente, meu amigo Nelinho do Zé da Vó. E o Tri Garrafão, né? É, os garrafões já são tri, né? Tem três, incluindo o Garrafão Cabuloso, né, Nelinho? Um abraço pra você, meu amigo. Tá gravando um áudio, vai? Manda aí um áudio pra gente. Obrigado pela sua companhia, viu? A turma aí sempre curtindo a nossa programação. A turma sempre na sintonia, né, Nelinho?
1: Ô, Thiago Guiar, tô aqui no Rancho da Conquista. Eu e o Lenilson, nós tá aqui tomando uma cervejinha aqui. Nós tá de folga curtindo seu programa.
0: Tá certo, meu amigo. Bom descanso pra vocês aí. Boa folga, boa resenha. A turma aí no Rancho da Conquista, no Velho do Taipa, né? Aproveitar que eu tô aí, mandar um grande abraço também pro 200, Dona Cacá. Turma bacana aí do Velho do Taipa, a turma em as margens do Rio Pará. Um forte abraço, Nelinho, tudo de bom. Hoje vai tomar no Cabuloso? É, no Garrafão Cabuloso, né? Agora são três, viu, Rosa Pura? São três garrafões, né, que o Nelinho possui, né? Pois é, né? Ele plantar aí o garrafão na Semana Santa, né, na quaresma, nasceu um garrafão cabuloso, viu? Todos esperando o alambique, nasceu um garrafão cabuloso. É, agora são três, viu, Rosa? Um ele quebrou na cabeça do Rodrigo da ação, mas ele conseguiu outro. Bom, até mais, abraços! Ai, ai, diz que o Rodrigo melhorou da cabeça, né, depois que tomou uma garrafãozada na ideia, né, ô Nelinho? Fala comigo, Luiz Marcos!
2: Boa tarde, Thiagão. Tudo de bom com você, senhor?
0: Tudo bom, hein, graças a Deus.
2: Ô, manda um abraço pra nós, ao Luiz aqui na oficina. Esse cinto abraçado aí também, beleza? E toca pra gente a música Amor dos Outros, beleza?
0: Beleza, meu amigo. Um abraço especial pra você, ao Luiz Marcos. Pessoal aí na Pitangui, bombas e motores, não é isso? Obrigado pela companhia, bom trabalho, uma excelente tarde de quarta-feira. 9 pras 2, boa tarde. Mais um.

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5: Olá, Brasil, está no ar o Central de Notícias, nesta quarta-feira, 15 de julho de 2026. E vamos aos destaques desta hora. Recuperar a conta gov.br pode ficar mais rápido. O governo federal.

0: Israel criou um novo sistema para facilitar a recuperação do acesso ao gov.br após casos de roubo ou furto de celular. Agora, usuários que cadastrarem um e-mail de recuperação poderão retomar o acesso à conta com menos burocracia, sem precisar abrir um chamado para o processo. E a decisão da Copa do Mundo, marcada para o próximo dia 19 de julho, no MetLife Stadium em Nova Jersey, nos Estados Unidos, pode ter um brasileiro no comando da arbitragem. Wilton Pereira Sampaio, representante da Confederação Brasileira de Futebol, a CBF, está entre os nomes cotados pela FIFA para apitar a final do torneio.
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11: Clássicos Sertanejos no ar aqui na programação Nova Onda, Rádio Mais Sertaneja do Brasil. Vamos lá de abraços, né? Participações, mandar um grande abraço aqui pra Raquel, na Fazenda Tomé Dias, né, Raquel? Um abraço especial pra você, tudo de bom.
12: Olá, Thiago, boa tarde, tudo bem?
11: Tudo ótimo.
12: É, manda um alô pra mim aqui, um alô pra todos meus familiares. E um alô para você também, um ótimo trabalho.
11: Obrigado, Raquel,
12: também um abraço. Também para parabenizar a banda que estava para o México, né? Sim. Que retornou Tang ontem, né?
11: Verdade.
12: Eles viajaram nessa banda semana passada, né? Aí ontem à noite retornaram a Pitang, né? Foi uma comemoração muito bonita, né?
11: Isso aí, Raquel, obrigado, viu? Pela sua companhia. E parabéns, né? A nossa banda musical, Viriato, José Viriato Mascarenhas, né? E ontem retornou, né? Segundo lugar lá no México, né? Num concurso de bandas mundial. E agora o próximo destino, a Irlanda, hein? Parabéns aí a todos os músicos, né? A todos os integrantes, né? A toda a delegação da nossa banda, né? Fizeram essa viagem maravilhosa. Bom, 2:08. Tem mais abraços pra gente mandar aqui nos Clássicos Sertanejos. Um abraço mais uma vez, meu amigo Nelinho do Zé da Pó, a turma lá no Rancho da Conquista, curtindo aí a nossa programação. Um abraço pra você aí, viu, ô Nelinho, Belenils também, toda essa galera bacana aí, curtindo sempre a programação Nova Onda, a rádio mais sertaneja do Brasil. Vambora, hein, com os Clássicos Sertanejos. E a gente começa com Bruno e Marrone, Homem do Meu Tempo, 2:09.

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4: 2:30.
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0: 2:30, hein? Pelo horário oficial de Brasília, já de volta com nossa conexão na sua quarta-feira, nesse dia 15 de julho do ano de 2026. É 24 graus neste momento em Pitangui. A umidade relativa do ar é de 34%. Sensação térmica é de 28, viu? É o tempo e a temperatura pra você nesta super tarde de quarta-feira. 2:31. É uma conexão, hein? Você liga, participa, pede a sua música, 37-3271-9191, deixa aí o seu recado, faz a festa comigo e vamos juntos, hein? Fazendo aí a nossa tarde de quarta-feira bem melhor. 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Bom, bora de abraços, participações. Um abraço aí pro meu amigo Marcelinho, baterista, tá sempre ligado, né, Marcelinho? Um abraço especial pra você, abraçando aí o Chico também, o Romeu, o Hugo, o Libério, um abraço, galera aí da Tons e Aromas, obrigado sempre pela companhia. Alô, Tizil, forte abraço aí, meu amigo, a galera da Construção Civil nos Clássicos, às 16h, tem sua música, viu, Tizil? Obrigado aí sempre pela sua companhia. Abraço mais uma vez para as DDDs lá de Maravilhas, Alô Diva, Delma, Débora, tá aí sempre curtindo a programação Nova Onda, a rádio mais sertaneja do Brasil, hein? Nesta quarta-feira, pra lá de especial. Quartou, hein?
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7: Nova onda agora, 13, faltando para as 3, nota de falecimento, a família de Concesso Ferreira Ribeiro. Concesso, esposo da Aparecida, filha da Aurora do Sacramento, comunica parentes e amigos do seu falecimento. Convida para o sepultamento a realizar-se hoje, às 17 horas, saindo o féretro do velório municipal de Pitangui, onde o corpo está sendo velado, para o cemitério Bosque da Esperança. Noticiamos o falecimento de Concesso Ferreira Ribeiro. Concesso, esposo da Aparecida, filha da Aurora do Sacramento. 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

Olá, hoje é dia 15 de julho, hoje é Dia Nacional do Homem e Dia Nacional dos Clubes. Aniversariante do dia. Tem aniversário de Patrick Wayne, ator norte-americano, Samuel Rosa, cantor e compositor, e Brian Austin, ator norte-americano. Vamos voltar no tempo? Em 1909, era inaugurado o Teatro Municipal do Rio de Janeiro. Em 1970, a Fundação Nacional do Bem-Estar do Menor foi criada a partir da aprovação de um projeto de lei no Senado. Em 1988, o naufrágio do barco Correio de Araria em Belém, capital do Pará, matou 58 pessoas. Em 1996, o governo brasileiro sancionou a lei que proíbe o fumo em ambientes públicos fechados. E em 2016, facções das Forças Armadas da Turquia tentam um golpe de Estado. Amanhã tem mais.

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1: 2h50.
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4: Por aqui já de volta, hein? Na programação da rádio que é a mais sertaneja do Brasil, a melhor sintonia.
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4: 10 agora faltando para as 3, já de volta com o nosso Conexão. Daqui a pouquinho tem dose dupla para você no seu rádio. Já já também tem batidão sertanejo, tem uns clássicos, tem muito mais. Até logo mais às 5 aqui na Mais Sertaneja do Brasil. Continue ligando, participando, pedindo a sua música na sua tarde de quarta-feira, 37-3271-9191. Fala aí, música, o sucesso aqui no seu rádio não para.
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4: Olá, Brasil, está no ar o Central de Notícias e vamos aos destaques desta hora.
5: Ailton Moreno, a voz padrão do rádio.
4: Uma fotografia do pesquisador científico e diretor do Laboratório de Biologia Estrutural do Instituto Butantan, Carlos Jared, foi selecionada para integrar a Summer Science Exhibition 2026 da Royal Society no Reino Unido. A imagem foi exibida em Londres como uma das melhores fotografias científicas produzidas na última década. O registro foi feito durante uma expedição científica em Angicos, no Rio Grande do Norte, no bioma da Caatinga. E a Prefeitura do Rio de Janeiro passa a proibir publicidade de plataformas e apostas em espaços públicos da cidade. O objetivo é diminuir a exposição da população às betes.
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14: 3:07.
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24: 3:08 pelo horário oficial de Brasília. Já estamos de volta com o nosso Conexão na sua tarde de quarta-feira, nesse dia 15 de julho do ano de 2026. E o quartou e o nosso Conexão pede passagem, segue em frente. 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Bom, tá chegando na sequência Dose Dupla e hoje nós vamos com a dupla Cleiton e Romário. Eles que chegam para cantar, ó, Se Eu Te Perdoar, com a participação do Zé Felipe, e também Não Namora, com a participação de Zé Neto e Cristiano. Vambora curtir, Cleiton e Romário, assim ó, na sua tarde de quarta-feira em...

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9: Nova Onda, agora 13h24, nota de falecimento. A família de Concesso Ferreira Ribeiro, Concesso, esposo da Aparecida, filha da Aurora do Sacramento, comunica parentes e amigos do seu falecimento e convida para o sepultamento a realizar-se hoje, quarta-feira, às 17 horas, saindo féretro do velório municipal de Pitangui, onde o corpo está sendo velado, para o cemitério Bosque da Esperança. Noticiamos o falecimento de Consenso Ferreira Ribeiro. Consenso, esposo da Aparecida, filha da Aurora do Sacramento. 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
11: 3:25.
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9: Estamos de volta com o nosso Conexão na sua tarde de quarta-feira, coração da semana, metade do caminho já percorrido, nesse dia 15 de julho do ano de 2026. Uma ótima tarde para você, obrigado aí pela sua companhia, obrigado sempre pela sua audiência. De onde quer que você esteja, um forte abraço, tudo de bom, viu? Você que está aí no trabalho neste momento, bom trabalho. Para você que está aí de boa, né, tá com o seu rádio ligado, onde quer que você esteja, tudo de bom, obrigado sempre pela sua companhia, viu? Esse é o nosso Conexão, que segue em frente com você até logo mais às 5. Daqui a pouquinho, já no próximo bloco, tem aí o Batidão Sertanejo. A partir das 4 tem uns clássicos, viu? Tem aquela canção que marcou a época e que principalmente marcou a sua vida, aquela canção que deixou saudade. Então, você ouve já nos clássicos sertanejos, viu? 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Vamos que vamos, hein? Na sua quarta-feira pra lá de especial. Quarta-feira, Nova Onda. Você ligado, você curtindo aí a nossa programação aqui pelo 91.5 Rádio Nova Onda, a rádio que é a mais sertaneja do seu rádio, a mais sertaneja do Brasil.
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6: 3:47. 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
11: Na Rádio Mais Sertaneja do Brasil, agora 12, faltando para as 4, estamos de volta com o nosso Conexão. Agora tá chegando aqui o nosso Batidão Sertanejo para agitar ainda mais a sua tarde de quarta-feira.
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2: Tá

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6: Olá, Brasil, está no ar o Central de Notícias. E vamos aos destaques desta hora. Gasolina terá mais etanol. Mistura sobe de 30% para 32%. O Conselho Nacional de Política Energética aprovou o aumento da proporção de etanol anidro na gasolina. A medida passa a valer por 180 dias e pode ser prorrogada, segundo o Ministério de Minas e Energia. A mudança pode reduzir a necessidade de importação de gasolina em cerca de 500 milhões de litros por mês. O governo afirma que testes não identificaram impactos relevantes no funcionamento dos veículos. O número de mortos em terremotos na Venezuela subiu para 4.561. Novo relatório oficial do governo contabiliza também mais de 16 mil feridos nos terremotos de magnitude 7,2 e 7,5 que atingiram sobretudo La Guaira e Caracas. O Central de Notícias volta a qualquer momento ou em edição especial.
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3: Clássicos sertanejos no ar aqui na programação Nova Onda, Rádio Mais Sertaneja do Brasil. De abraço aqui, mandar um grande abraço pro nosso amigo Tizil. Alô, Tizil! Obrigado aí pela sua companhia, uma excelente tarde. Tudo de bom? Ele pediu pra ouvir aqui nos clássicos, ó. Leandro e Leonardo, Horizonte Azul. 4 e 7, Clássicos Sertanejos, segunda edição no ar.

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5: 4:30.
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10: Estamos de volta, hein, na programação Nova Onda, Rádio Mais Sertaneja do Brasil. Agora 4:30 pelo horário oficial de Brasília. Até às 5 tem conexão.

0: No ar, destacando que a partir das 5 tem o Isaías Santos e o Sertanejo Classe A, viu? 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Bom, é, a gente segue em frente, tem um abraço pra gente mandar aqui, a turma deixando o seu recado, deixando aí o seu alô, participando aqui na programação Nova Onda, a Rádio Mais Sertaneja do Brasil. Um abraço pro Nelinho, no Rancho da Conquista, né, Nelinho? Obrigado aí sempre pela companhia. Nosso amigo Jairo também, ligado conosco, né, Jairão? Fala comigo!
1: Boa tarde, Thiago!
0: Boa tarde!
1: Boa tarde, Nova Onda. Aqui é o Jairo, DJ Planejados, passando de falar que estamos ligadinhos nessa programação, velho, e garrados na produção e medição ao mesmo tempo. Manda um alô pra nós aqui, eu e minha amada esposa, e se possível, oferece um bala lotada com 60 segundos pra ela. Valeu! Abraço, bebê!
0: Valeu, Jairo, um abraço e obrigado aí pela sua companhia. Uma excelente tarde, tudo de bom na Sintoria Nova Onda, a rádio mais sertaneja do seu rádio, a rádio mais sertaneja do Brasil, nesta quarta-feira pra lá de especial em quarto, e vamos que vamos!
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6: 4h47.
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17: Final de mais uma edição do nosso Conexão aqui na programação Nova Onda. Agora 12, faltando para 5. Agradecendo a você pelo carinho, pela companhia. 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Gente, fico por aqui, já já tem o Isaías Santos e o Sertanejo Classe A. A gente se fala amanhã, se permitindo o nosso bom Deus, a partir de 1 da tarde, com mais uma edição do Conexão. Um grande abraço pra você, tudo de bom, uma excelente quarta-feira e até amanhã, se Deus quiser. Tchau, tchau!
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7: Hora certa.
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9: 5 horas.
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0: Boa tarde, gente bonita! Olha eu chegando! Daquele jeito, hein? Com aquela alegria total para juntos terminarmos a nossa tarde com alto astral, alegria e, claro, a sua participação no ar com a gente. 3271-9191, porque está no ar mais uma edição do programa Sertanejo Classe A. Então vem comigo nesta vibe, nesta alegria. Hoje, dia 15 de julho, metadinha do mês e metadinha da semana, hein? É, não é brinquedo não, minha gente? Quartou geral e você tá saindo do seu trabalho, na nossa companhia, valeu demais, viu? Pela carona, pela companhia de todas as tardes. Hoje, Dia Nacional do Homem, sabia disso? Instituído no país em 1992 pela Ordem Nacional dos Escritores. A data tem como principal foco a conscientização sobre os cuidados com a saúde masculina e a prevenção de doenças. Porque a gente, né, você sabe, né, meu amigo? A gente é muito descuidado da nossa saúde. É ou não é verdade? Pois é, o dia de hoje vem lembrar-nos que é necessário a gente cuidar da nossa saúde para o nosso bem e para o bem de quem a gente ama. Vem pra cá, aumenta o volume do seu som, porque a partir de agora o sucesso vai tomar conta do seu rádio no Sertanejo Classe A.
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0: Chegou a hora de pegar a estrada de volta, deixar o trabalho para trás e seguir rumo ao lugar onde o coração encontra paz, a sua casa. Enquanto o sol se despede de mais um dia, lembre-se que cada quilômetro percorrido carrega também as suas conquistas, os desafios que você enfrentou e a certeza de que amanhã será uma nova oportunidade para você recomeçar ainda mais forte. Por isso, respire fundo, aumente o volume do rádio, porque você está na Nova Onda FM 91,5 e permita que a boa música sertaneja faça companhia nessa viagem, quer seja de carro, a pé, de bicicleta, que ela alivie o trânsito, renove as energias e coloque um sorriso no seu rosto. Se hoje o dia foi um dia difícil, não desanime. Nenhum dia é igual ao outro. E cada amanhecer traz novas possibilidades. Se foi um dia de vitórias, agradeça e celebre, porque toda conquista merece ser reconhecida. Você que tá de carro, olha, dirige com calma, viu? Respeite o caminho e aproveite cada instante. Em algum lugar, tem alguém esperando pelo seu abraço, pela sua presença e pela alegria de ver você chegar bem. O programa Sertanejo

Classe A segue ao seu lado, levando emoção, boa música e aquela companhia que transforma o caminho de volta para casa em um momento mais que especial. Boa viagem para você, um excelente retorno e que Deus abençoe o seu restante finalzinho de tarde. Aqui, a sua sintonia tem o melhor do sertanejo, sempre para você.

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2: Ah, a partir de agora, minha gente, você vai ouvir os novos clássicos sertanejos. O que são isso, Isaías? São aqueles modões, aquelas músicas que estouraram nos últimos 10 anos, você ouve aqui. Pra relembrar, pra matar a saudade, pra reviver memórias, chegando com Luan Santana, escreve aí.

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4: 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Simbora de participação, quem tá chegando aí, a Fabiana. Olá, Fabiana, boa tarde pra você. Ela mandou uma mensagem pra mim, diz: olá, Isaías Santos, boa tarde. Tô saindo agora de Nova Serrana, se puder, toca pra mim. Panda e Gustavo Lima, Calcinha de Renda. Valeu demais, Fabiana. Obrigado pela sua companhia, pela sua audiência. Ela tá me felicitando aqui, me dando os parabéns pelo Dia dos Homens. Valeu demais, viu? Obrigado, um abraço pra você. Também o Maurílio Valentim chegando por aí. Alô, Maurílio!
7: Tudo de bom pra você nessa tarde. Manda a música pra mim.
4: Ah.
7: É, Relógio Quebrado, de Lourenço Lorival. Tudo de bom pra você aí. Deus te abençoe. Um abraço.
4: Valeu, Maurílio.
7: Deus te abençoe sempre, amigo querido.
4: Amém.
7: E manda um alô pra todos.

0: meus ouvintes aí e para meus manos lá em Bonespaixé. Tudo de bom, querido.
1: Valeu demais, meu querido. A música que o Maurílio Valentim pediu é com Nestor e Nestorzinho, Relógio Quebrado. Também tá chegando por aqui o Nelinho Zé da Vó. Alô, Nelinho! Boa tarde pra você, meu amigo. Que bom ter você aqui com a gente. Hoje tá no Rancho da Conquista? Ah, curtindo o programa Sertanejo Classe A. Valeu demais, meu querido. Aquele abraço pra você. Tudo de bom, viu? Vamos que vamos nessa vibe. Tá sozinho aí ou tá com a família? O Elton foi dessa vez? É, tá, você e sua esposa. Um abraço pra... Não, pera aí. Eu e WE, minha esposa. É isso? É, um abraço pra toda a família aí reunida no Rancho Assi, eu e minha esposa, no Rancho da Conquista, curtindo o Terra Brasil. Valeu demais. E falando nisso, ô Nelinho, cadê o Isaac Dino, hein? Nós tá precisando chamar ele pra pagar um churrasco pra gente, não tá? Ah, o Eto vai chegar daqui a pouco, manda um abraço pra ele, pra mim, viu? E fala com ele que eu tô olhando, só olhando essa resenha aí, não convida a gente. Brincadeira. Valeu demais, gente. Vamos que vamos. O povo já tá chamando aqui no WhatsApp da Nova Onda, 3271-9191. Vem pra cá fazer o seu sucesso também acontecer aqui na Nova Onda FM.
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7: Nova onda FM 5:54.
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7: Na área central de Pitangui, fazendo agora 22 graus, estão registrando os termômetros com sensação térmica de 18 graus. A umidade relativa do ar está um pouco baixa, em 37%. Hoje está prometendo, hein, ser mais uma noite fria, fria. 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E nós vamos de participação. Quem tá chegando por aqui é o nosso amigo José Maria Viana, é isso mesmo? Vamos ouvir ele. Cadê o José Maria? Cadê o... Ah, o José Maria chegou. Vem pra cá, José Maria.
11: Boa tarde, Osaías. Vamos fechar o coração da semana, né?
7: Bora!
11: É bom, e manda o DNA do Gustavo Lima aí lá no peito do Jairo da TJ Armados. A Rosa Pura, que já tá rezando o terço muito tempo, né, Mofo?
7: Ah, com certeza.
11: Tic-tac, Nails Boxacola, Fariseu. E para todos os ouvintes aí.
7: Ah, valeu demais, meu querido. Daqui a pouquinho eu tô tocando pra você. 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

0: 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O Jairão, se o Jairão tiver ouvido a gente, pessoal, tá zoando aqui, ó. Vamos mudar o repertório do Jairo. Já não aguenta mais. Balas lojadas, 60 segundos.
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0: Vocês não perdoam a mim, minha gente.

Ó Maria Santíssima, que em vossa imagem milagrosa de Aparecida espalhais inúmeros benefícios sobre o Brasil, eu, embora indigno de pertencer ao número dos vossos servos, mas desejando participar dos benefícios da vossa misericórdia, prostrado a vossos pés, consagro-vos o entendimento para que sempre pense no amor que mereceis. Consagro-vos a língua para que sempre vos louve e propague a vossa devoção. Consagro-vos o coração para que depois de Deus vos ame sobre todas as coisas.

Recebei-nos, ó Rainha incomparável, o ditoso número dos vossos servos. Acolhei-nos debaixo da vossa proteção. Socorrei-nos em nossas necessidades espirituais e temporais, e sobretudo na hora da nossa morte. Abençoai-nos, ó Mãe Celestial, e com vós

0: louvar-vos e render-vos graças no céu por toda a eternidade. Assim seja.
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2: O anjo do Senhor anunciou a Maria, e ela concebeu do Espírito Santo. Ave Maria, cheia de graça, o Senhor é convosco. Bendita sois vós entre as mulheres, bendito é o fruto do vosso ventre, Jesus. Santa Maria, Mãe de Deus, rogai por nós, pecadores, agora e na hora de nossa morte. Amém. Eis a serva do Senhor. Faça-se em mim segundo a vossa palavra. Ave Maria, cheia de graça, o Senhor é convosco. Bendita sois vós entre as mulheres, bendito é o fruto do vosso ventre, Jesus. Santa Maria, Mãe de Deus, rogai por nós, pecadores, agora e na hora de nossa morte. Amém. E o Verbo divino se fez carne, e habitou entre nós. Ave Maria, cheia de graça, o Senhor é convosco. Bendita sois vós entre as mulheres, bendito é o fruto do vosso ventre, Jesus. Santa Maria, Mãe de Deus, rogai por nós, pecadores, agora e na hora de nossa morte. Amém. Rogai por nós, Santa Mãe de Deus, para que sejamos dignos das promessas de Cristo. Oremos. Infundi, Senhor, como vos pedimos, a vossa graça nas nossas almas, para que nós, que pela anunciação do anjo, conhecemos a encarnação de Cristo, vosso Filho, pela sua paixão e morte na cruz, sejamos conduzidos à glória da ressurreição. Por nosso Senhor Jesus Cristo, vosso Filho, que é Deus convosco, na unidade do Espírito Santo. Amém. O nosso auxílio está no nome do Senhor, que fez o céu e a terra. O Senhor esteja convosco. Ele está no meio de nós. Abençoe-vos, Deus Todo-Poderoso, Pai, Filho e Espírito Santo. Amém.
3: 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Boa tarde, queridos filhos e filhas. Vamos nos colocar diante de Deus nesta tarde de quarta-feira pela intercessão de Nossa Senhora do Carmo. Mais uma vez, amanhã, eu vou rezar algumas missas em honra a Nossa Senhora do Carmo e gostaria de levar o seu nome. Acesse o site www.padrereginaldomanzotti.com.br e lá nos pedidos de oração, coloque o seu nome de sua família. Em nome do Pai, do Filho e do Espírito Santo. Amém. Nossa Senhora do Carmo, venho nesta tarde consagrar-me inteiramente a vós. Tudo o que sou, tudo o que tenho, entrego em vossas mãos. Nossa Senhora do Carmo, suplico-vos que fortaleçais com vosso poder a minha fraqueza. Nossa Senhora, nesta tarde, iluminai a escuridão da minha mente com a vossa sabedoria. Nossa Senhora, que o Santo Escapulário traga-me a vossa especial proteção nas lutas do dia a dia, para que eu possa ser fiel ao vosso Divino Filho. Mãe, que o teu Santo Escapulário afaste-me de tudo que é pecaminoso. Revista-me, ó Mãe, com as virtudes de um verdadeiro discípulo.

0: Nossa Senhora, Mãe do Santo Escapulário, ofereço esta oração para minha salvação e na intenção que agora apresento, diga os nomes. Pense em alguém e reze comigo. Nossa Senhora do Carmo, proteja-nos de todo mal. Livra-nos de toda maldade. Ave Maria, cheia de graça, o Senhor é convosco. Bendita sois vós entre as mulheres, e bendito é o fruto do vosso ventre, Jesus. Santa Maria, Mãe de Deus, rogai por nós, pecadores, agora e na hora de nossa morte. Amém. Mãe, abençoai a minha família. Abençoai os que se recomendam às minhas orações. Abençoai e santificai a todos nós. Nossa Senhora do Carmo, protegei-nos na vida, consolai-nos na morte, e seja nossa advogada junto a teu filho Jesus.
1: Amém. 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
9: Olá, Brasil, está no ar o Central de Notícias e vamos aos destaques desta hora.
8: Ailton Moreno, a voz padrão do rádio.
9: Uma artesã denuncia ter sido vítima de envenenamento por mercúrio enquanto trabalhava em um projeto social em anexo do Hospital Universitário Oswaldo Cruz, no bairro de Santo Amaro, a área central do Recife, em Pernambuco, onde atuava como professora voluntária de artesanato. A mulher afirma que esferas de mercúrio, de cor prateada, eram colocadas dentro de sua garrafa de água por uma aluna do projeto flagrada em um vídeo. E em 2025, lideranças de 7 partidos da Câmara assumirão a autoria de R$1,3 bilhão em emendas de comissão, escondendo quais deputados de fato escolheram para onde o dinheiro público iria. É o que apontou o relatório da Transparência Brasil. As emendas de liderança somaram 16% do total via comissões e repetem a lógica do orçamento secreto derrubado pelo STF em 2022. O levantamento mostrou R$821 milhões sem beneficiário identificado. A Câmara promete integrar sistemas para ampliar a rastreabilidade.
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1: Nova Onda FM 6:15.
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1: 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E vem comigo, vamos atender a participação da galera, tá chegando no WhatsApp da Nova Onda, 3271-9191, vem pra cá.
6: Oi, Zair, boa noite.
1: Boa noite, gatinha.
6: Tudo bem?
1: Tudo.
6: Manda uma música pra mim e pra minha tindinha e pra minha vovó. Meu nome é Maitê.
1: Ah, Maitê, que gracinha.
6: Que é do Pando, que a minha tindinha adora.
1: Olha, que gracinha. Um abraço pra você, Maitê. Beijo no seu coração, viu? Alô, Juliana, um abraço, viu? Que gracinha. Parabéns, tá bom? Então vamos lá, vamos pra música de Dinha adora. Vamos lá, é Panda, eu te seguro. Daqui a pouquinho eu tô de volta. Já mudaram o nome do quadro, hein? Essa produção me deixa doido. É Revista Sertaneja agora. Antes era Revista dos Famosos, agora é Revista Sertaneja. Ah, então tá bom. Importante é trazer a notícia pra galera. Vamos lá, banda. Eu te seguro, 6 horas e 18 minutos.

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1: É a revista sertaneja pra você. Olha, é um sucesso atrás do outro. Panda confirma sua grande fase com mais um sucesso ao lado de Marcelinho de Lima. Com talento, carisma e um refrão marcante, a parceria vem ganhando cada vez mais força e tem tudo para se tornar um dos grandes sucessos do momento. Acompanhe comigo.

É, sucesso chegando aí pra gente, hein? Falando em Natazinho, ele dividiu o palco com Leonardo e viveu um momento inesquecível. Lançada em 1900.

1998, a música Um Sonhador marcou a trajetória de Leandro e Leonardo e rapidamente conquistou o Brasil. Com uma melodia envolvente e uma letra carregada de emoção, a canção falou sobre esperança, amor e perseverança, tornando-se um dos maiores clássicos do sertanejo. Na época, embalou as rádios de todo o país, emocionou multidões nos shows e conquistou um espaço definitivo na memória dos fãs, sendo lembrada até hoje como uma das músicas mais marcantes da dupla. Mais de duas décadas depois, esse sucesso ganhou um novo capítulo. Durante a gravação do DVD de Natanzinho Lima, em São Paulo, Leonardo subiu ao palco para uma participação especial. E os dois emocionaram o público ao interpretarem a música Um Sonhador juntos. O encontro entre gerações deu uma nova vida ao clássico, mantendo toda a essência da versão original e mostrando que grandes canções nunca perdem sua força. Há músicas que fazem sucesso por um período, outras se tornam eternas e seguem emocionando diferentes gerações. Independentemente do tempo, Um Sonhador é uma prova de que a boa música nunca envelhece. Afinal, grandes músicas atravessam gerações. É ou não é verdade?

É, minha gente, é sucesso que não acaba mais, hein? E olha só, você não precisa ser fã da Ana Castela para se emocionar com esse momento. Quando ela dividiu o palco com a sua mãe, Michele Castela, para cantar Deus de Promessas. O que chamou a atenção não foi apenas a música, mas a conexão entre mãe e filha. Em meio ao sucesso, aos shows lotados e à rotina intensa da carreira, a cantora mostrou um lado mais íntimo e familiar, compartilhando através de um louvor que marcou geração de brasileiros. Quem acompanha a trajetória da boiadeira sabe que a relação com a mãe sempre foi muito próxima. Michele já participou de apresentações ao lado da filha em outras ocasiões. Emocionou o público ao mostrar que o talento realmente corre na família. Em entrevista e participações especiais, Ana costuma destacar a importância dos pais em sua caminhada e os valores que recebeu dentro de casa. Mas talvez o mais bonito desse momento seja justamente sua simplicidade. Não era sobre números, rankings ou sucessos nas plataformas digitais. Era uma filha cantando ao lado da mãe uma música que fala sobre fé, esperança e confiança em Deus. E por alguns minutos, milhões de pessoas se identificaram com aquela cena. Porque existem apresentações que impressionam pela técnica. Mas existem outras que ficam marcadas pelo sentimento que transmitem. E esta certamente foi uma delas. Acompanhe comigo.

0: Michele, que vozeirão, hein? Vai, fez bonito, ao lado da filhona. Bom, minha gente, esta foi a Revista Sertaneja de hoje, desta quarta-feira, dia 15 de julho. Bom, e vamos lá, quem tá chegando aí, a Rosa Pura? Deixa eu ouvir a Rosa Pura, vem pra cá, Rosa.
1: Oi, Isaías, beleza?
0: Beleza.
1: Então, o Fofolete Original, a Crise, pro Thunder, Francina Rida, Zé Maria Viana, pro Samuel, da que anda aí na rua fazendo as propagandas, pra Neuza Nobre, Juju, pra irmãzinha dela, pra esposa, Samuel, marido da Neuza Nobre, e pro Chiquinho Santander Prado, pro Vandão e pra você também. Aí você escolhe aí pra nós, meu amigo. Uma do. Qualquer uma aí. Alô, obrigado.
0: Eu que agradeço pela sua participação, Rosa Pura. Um abraço para você. Valeu demais pela companhia de todas as noites aqui na Nova Onda FM 91,5. Estou mandando para você, olha, primeiríssimo, eu vou pegar carona com o bloco flashback desta noite e vou mandar especial para você com Christian e Ralph. Sensível demais. Simbora, minha gente. É, flashback para você a partir de agora, hein?
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4: Nova Onda FM 6:46.
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4: Simbora pra mais sucesso, pra mais música sertaneja no seu rádio, no seu inicinho de noite. Friozinho, hein? Que friozinho gostoso, hein? E só o sertanejo, uma boa companhia pra esquentar esse negócio, não é mesmo? 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Bom, minha gente, deixa eu abraçar aqui a Natália, lá do bairro Lavrado, tá sintonizada com a gente. Alô, Natália, um abraço pra você, obrigado pela sua companhia. Vai pra você, Zé Neto Cristiano.
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0: Eduardo Costa, Imagina Eu, um dos sucessos da atualidade, uma das mais tocadas, mais pedidas em todas as rádios do Brasil.
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0: 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Minha gente bonita, faltando 8 minutos para 7 horas da noite. Daqui a pouquinho está entrando no ar a Voz do Brasil. E eu já vou me despedindo de você. Pois é, minha gente, está na hora de eu ir embora. Mas querendo assim o nosso bom Deus, amanhã às 5 horas da tarde a gente tá juntinho, coladinho, um ao outro, pela Nova Onda FM 91,5. Olha, eu espero por você, hein? Amanhã nós estamos juntinho na quinta-feira gostosa, por aqui, hein? Dia de TBT, dia de lembrar, vambora? Então eu te espero, tá bom? E pra quem acompanha a gente pela manhã, o Terra Brasil a partir das 6 horas da manhã. Beijo no seu coração, desejo a você uma linda noite e maravilhosa. Que o Papai do Céu cuide de você, tá bom? E amanhã a gente tá juntinho, vou deixando pra você com Marcos e Belucci, solteiro apaixonado. Valeu demais, a gente! Até amanhã, se Deus quiser!

0: Brasília, 19 horas.
1: Está no ar a Voz do Brasil. As notícias do governo federal que movimentaram o país no dia de hoje.
2: Olá, boa noite.
0: Boa noite para você que nos acompanha em todo o país.
2: Quarta-feira, 15 de julho de 2026.
0: Vamos ao destaque do dia na Voz do Brasil.
2: Vacinação em gestantes.
0: Imunização de grávidas pelo SUS reduziu casos graves de bronquiolite em bebês menores de 6 meses.
2: Os dados são do Ministério da Saúde. Natália Koslick.
3: Até agora, mais de 1.200.000 doses da vacina contra a bronquiolite foram aplicadas no país.
0: Você vai ouvir também prova de vida.
2: Quem precisa fazer comprovação no INSS está recebendo aviso do governo federal.
0: Fique atento, a mensagem não solicita dados do cidadão. Márcia Fernandes.
4: Não são enviados links, nem são solicitados dados como CPF ou endereço.
2: E ainda, novas regras de publicidade para bets começam a valer sexta-feira.
0: Está proibida a veiculação de análises sobre eventos esportivos que induz a realização de apostas.
2: Também está vedada a divulgação para crianças e adolescentes. Nazi Brum.
5: Entre as principais regras da portaria publicada no último dia 10, está a divulgação de advertências ao apostador sobre os riscos de apostas online.
0: Hoje, na apresentação da Voz do Brasil, Mariana Jungmann e Luciano Seixas.
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0: A vacinação de gestantes no SUS contra a bronquiolite reduziu pela metade os casos graves da doença em bebês.
2: Os dados foram publicados esta semana pelo Ministério da Saúde.
0: Essas e outras vacinas presentes no esquema vacinal das gestantes ajudam a evitar internações e óbitos de mães e de seus bebês.
3: A vacina contra o vírus sincial respiratório, principal causador da bronquiolite, protege o bebê ainda durante a gestação até os primeiros

0: Assim que completou o tempo necessário, a técnica de enfermagem Fernanda Larissa da Silva compareceu a uma unidade básica de saúde para garantir sua proteção e de sua bebê.
1: Essencial, tanto para mim quanto para a criança. Não ter que ficar indo direto ao hospital e a saúde dela está íntegra, a minha também.
0: Até agora, mais de 1.200.000 doses da vacina contra a bronquiolite foram aplicadas no país. De acordo com dados publicados essa semana pelo Ministério da Saúde, a vacinação de gestantes no SUS levou à redução de 52% dos casos graves da doença entre bebês com menos de 6 meses. O calendário vacinal de gestantes contém ainda outros imunizantes, como destacou a diretora substituta do Departamento do Programa Nacional de Imunizações, Ana Catarina de Melo Araújo.
2: Nós temos a vacina DPTA, que é a vacina que protege para coqueluche. Ela deve ser realizada a partir da 20ª semana de gestação. A vacina hepatite B, que é uma vacina que nós fazemos desde a infância, mas existem ainda algumas gestantes que não receberam. Então é importante receber a vacina contra a influenza, que ela é anual, e a vacina também da Covid-19. Então são doenças que, quando acometem as grávidas, elas têm um comprometimento importante, levando à internação e óbito.
0: Caso a gestante tenha perdido alguma das doses no tempo recomendado ou tenha quaisquer outras dúvidas, basta procurar a unidade de saúde mais próxima de casa com a caderneta em mãos para verificar sua situação junto aos profissionais de saúde. Reportagem Natália Koslick.
3: E neste mês, a saúde bucal também está em pauta.
4: É o Júlio Neon, que alerta para os cuidados diários e prevenção de doenças bucais.
3: O Sistema Único de Saúde oferece atendimento básico e especializado.
5: O Júlio Neon chama a atenção para a importância dos cuidados com a saúde bucal e da prevenção de doenças. Entre as principais recomendações estão escovar os dentes com creme dental fluoretado pelo menos 3 vezes ao dia, usar fio dental diariamente, reduzir o consumo de alimentos com alto teor de açúcar, evitar o uso de produtos derivados do tabaco e moderar o consumo de bebidas alcoólicas. Também é indicado procurar atendimento odontológico sempre que houver sinais, como dor persistente, feridas na boca que não cicatrizam, sangramento nas gengivas ou dificuldade para mastigar. Pessoas que utilizam próteses dentárias devem manter a higienização adequada e realizar acompanhamento periódico. Quem precisar de atendimento odontológico pelo SUS deve procurar a unidade básica de saúde mais próxima de casa. Quando necessário, o paciente será encaminhado para atendimento especializado, conforme a organização da rede de saúde do município. Graziela Mendonça, para a Voz do Brasil.
4: Você já ouviu falar em soroterapia? A técnica consiste na aplicação de vitaminas e outras substâncias diretamente na veia de pessoas saudáveis.
3: E é usada em casos de desidratação ou em casos em que a pessoa não consegue receber nutrientes pela alimentação.
4: Mas tem gente buscando tratamento para aumentar a energia e até rejuvenescimento.
3: Cuidado com essas promessas milagrosas de detox ou imunidade instantânea que aparecem na internet.
4: A Anvisa alerta, nenhuma evidência científica comprova esses benefícios.
6: A Agência Nacional de Vigilância Sanitária, Anvisa, alerta que a soroterapia não substitui tratamentos médicos nem oferece benefícios comprovados para aumentar a imunidade, rejuvenescer, promover desintoxicação ou melhorar o bem-estar de pessoas saudáveis. O procedimento só deve ser realizado em casos com indicação clínica e sob orientação de profissional habilitado. A soroterapia consiste na aplicação de vitaminas, nutrientes e outras substâncias diretamente na veia. Segundo a Anvisa, esse tipo de tratamento é indicado apenas em situações específicas, como pacientes desidratados, internados ou que não conseguem receber nutrientes pela alimentação. A agência também chama a atenção para os riscos do excesso de vitaminas, que pode provocar náuseas, vômitos, dores de cabeça e alterações no funcionamento do fígado e dos rins. A Anvisa esclarece que não existe cosmético injetável. Produtos aplicados por injeção devem ser aprovados como medicamentos ou dispositivos médicos. Claudimário Carvalho, para a Voz do Brasil.
3: Assistência Social vai realizar atendimentos em todo o país nesse fim de semana.
4: O serviço será destinado à realização de perícias médicas e avaliações sociais, etapas obrigatórias para concessão de benefícios.
3: Ao todo, são 20.900 vagas em todo o país.
4: Para ser atendido,

0: Atendido, o cidadão precisa agendar pelo site ou aplicativo Meu INSS ou por ligação para a central 135.
1: Mais informações em gov.br/INSS.
0: Vamos falar agora de um dos serviços do INSS, a prova de vida.
1: Ela é feita de forma automática por meio de informações das bases governamentais.
0: Mas os beneficiários que não foram identificados estão sendo informados por meio de mensagens de WhatsApp enviadas diretamente pelo governo federal, que precisam fazer a comprovação de vida.
1: E um aviso importante: o Instituto não envia mensagens solicitando CPF, telefone, reconhecimento facial ou qualquer outro dado pessoal para a realização da prova de vida.
2: A prova de vida do INSS é um procedimento para confirmar que o beneficiário de aposentadoria, pensão ou outro benefício continua vivo. Com isso, são evitados pagamentos indevidos. Hoje em dia, a prova de vida é feita de forma automática, cruzando a base de dados. Mas se o beneficiário não for identificado nesse cruzamento, ele é avisado que deve fazer a prova de vida por meio de mensagem de WhatsApp. A autenticidade da informação é garantida por um selo azul de conta verificada. O banco que paga o benefício também envia notificação pelo aplicativo ou pelo extrato bancário, mas é preciso ter atenção. A mensagem enviada apenas comunica da necessidade da realização da comprovação de vida. Não são enviados links, nem são solicitados dados como CPF ou endereço. Como ressalta a presidente do Instituto Nacional do Seguro Social, INSS, Ana Cristina Silveira.
3: O INSS não liga, não envia servidores à casa dos beneficiários e nunca solicita dados pessoais, senhas ou qualquer tipo de pagamento para realizar a prova de vida. O Instituto também não pede CPF, endereço, dados bancários, nem envia links para atualização cadastral.
2: Para fazer a prova de vida, basta comparecer à agência bancária, onde recebe o benefício, levando um documento oficial com foto. Não é preciso ir numa agência do INSS. Em caso de dúvida, procure os canais oficiais, no telefone 135 ou pelo site meu.inss.gov.br. Reportagem Márcia Fernandes.
0: Começou hoje o pagamento do sexto lote do abono salarial.
1: Saiba quem tem direito e como consultar o benefício.
4: Cerca de 4,3 milhões de trabalhadores podem receber, a partir desta quarta-feira, 15 de julho, o sexto lote do abono salarial referente ao ano base de 2024. O valor do benefício varia de R$ 136 a R$ 1.621, de acordo com o número de meses trabalhados com a carteira assinada em 2024. Tem direito ao abono quem está inscrito no PIS/PASEP há pelo menos 5 anos, recebeu remuneração média de até R$ 2.766 por mês em 2024, trabalhou com carteira assinada por no mínimo 30 dias no ano base e teve os dados corretamente informados pelo empregador no E-Social. Os trabalhadores podem consultar se têm direito ao benefício, o valor e a forma de pagamento através da carteira de trabalho digital ou no portal gov.br. O valor ficará disponível para saque até 30 de dezembro de 2026. Por decisão judicial, trabalhadores dos municípios mineiros de Juiz de Fora, Ubá e Matias Barbosa também recebem o benefício nesta quarta-feira. Em caso de dúvidas, o atendimento pode ser feito pelo telefone 158 na Superintendência Regionais do Trabalho e Emprego ou pelos canais oficiais do Ministério do Trabalho e Emprego. Thaís de Araújo, para a Voz do Brasil.
0: O setor de serviços atingiu 1,9% de janeiro a maio deste ano, frente a igual período do ano passado.
1: É o que mostram dados divulgados hoje pelo IBGE.
5: Esse indicador mostra o ritmo de atividades no dia a dia do país, como serviços de transporte, tecnologia, restaurantes e hotéis. Na comparação com maio do ano passado, o crescimento foi de 0,4%. No acumulado de janeiro a maio, na comparação com o mesmo período do ano passado, o resultado mostra um avanço de 1,9%. Nesse mesmo indicador, acumulado de janeiro a maio, o destaque positivo ficou com o setor de informação e comunicação, que subiu 6,2%. Já o acumulado nos últimos 12 meses ficou em 2,6%. E na comparação direta de maio com o mês anterior, o segmento de tecnologia não teve variações, mas outras atividades conseguiram crescer e ajudaram a assegurar o ritmo do setor, como detalha o gerente da pesquisa mensal de serviços, Rodrigo Lobo.
6: No campo positivo, os profissionais administrativos e complementares lideraram os ganhos, impulsionados pela parte de agenciamento de espaços de publicidade, serviços de engenharia e locação de automóveis. O segundo impacto positivo em termos setoriais ficou com os serviços prestados às famílias, que avançaram 0,2%, impulsionado pela parte de restaurantes.
5: O volume de serviços no Brasil recuou 0,4% em maio, após ter registrado alta de 1,1% em abril. Reportagem Luciana Colares de Holanda.
0: A projeção de crescimento da economia brasileira para este ano se manteve em 2,3%, segundo o novo boletim macrofiscal apresentado hoje pelo Ministério da Fazenda.
1: Dentre os fatores externos que devem contribuir para a projeção estão a retomada dos conflitos entre Estados Unidos e Irã e a instabilidade dos preços do petróleo e a possibilidade de novas pressões sobre a inflação global.
0: A equipe econômica também revisou a expectativa para a inflação deste ano.
1: A estimativa passou de 4,35% para 5,1% em 2026, enquanto a projeção para 2027 foi ajustada de 3,5% para 3,6%.
0: De acordo com o boletim, a principal pressão continua vindo da alta dos alimentos e do setor de serviços.
1: A secretária de Política Econômica, Débora Freire, destaca como a instabilidade no mercado externo impacta a atividade econômica brasileira.
7: Basicamente, continuamos no cenário de desafio global da crise do petróleo, que tem gerado aí impactos generalizados sobre inflação e crescimento. Para o cenário de PIB, estamos mantendo a projeção de crescimento em 2,3%.
0: Estão abertos até amanhã editais da Conab para aquisição de alimentos destinados à população em situação de insegurança alimentar e nutricional.
1: São produtos como açúcar, arroz, café, carne bovina, feijão, fubá, óleo e farinha.
0: Ao todo, serão adquiridas mais de 800 toneladas de alimentos.
1: Esse volume será disposto em cestas, para então ser entregue à população, como explica Ana Rita da Costa Pinto, superintendente de abastecimento social da Companhia Nacional de Abastecimento.
8: Por meio desses editais, a Conab vai receber propostas de organizações da agricultura familiar que tenham interesse em fornecer esses alimentos. Com o recebimento dessas propostas, será possível montar mais de 37 mil cestas de alimentos nas unidades armazenadoras da Conab em Mato Grosso, Mato Grosso do Sul, Rio Grande do Sul, Santa Catarina e Paraná. E também vamos conseguir adquirir cestas já montadas, mais de 21 mil cestas já montadas.
0: As compras serão executadas pela plataforma Contrata Mais Brasil, com resultado previsto ainda para este mês.
1: A portaria que regulamenta a publicidade das casas de apostas online, as bets, entra em vigor no próximo dia 17.
0: Entre as mudanças está a proibição de utilizar estratégias ou análises sobre eventos esportivos para induzir a realização de apostas.
1: Também está vedada qualquer divulgação direcionada a crianças e adolescentes.
0: A fiscalização será feita pela Secretaria Nacional do Consumidor, do Ministério da Justiça e Segurança Pública.
9: A portaria conjunta dos Ministérios da Fazenda e Justiça e Segurança Pública é voltada para os agentes operadores de apostas de cota fixa, ou seja, as casas de aposta online, as chamadas bets. A norma estabelece que a publicidade das bets, autorizadas a funcionar no país, deve seguir os princípios do jogo responsável. Ficam proibidas a divulgação de prognósticos e a exibição de apostas premiadas que sugiram a obtenção de lucro fácil, bem como uma apresentação da aposta como suposta fonte de renda, como esclarece o secretário nacional de Direitos Digitais, Vitor Oliveira Fernandes.
10: A partir de agora, fica claro que são proibidas veiculações publicitárias que induzam os consumidores a apostarem, que emitam palpites técnicos, como se o ato de aposta fosse uma ciência ou se houvesse algum tipo de estratégia por trás do ato de apostar. Além disso, também fica vedado qualquer tipo de publicidade direcionada ao público de crianças e adolescentes que não podem ter acesso a esses produtos, já que apostas de

0: Cotas fixas no Brasil são proibidas, terminantemente proibidas para menores de idade.
1: Antes da publicação de qualquer anúncio, as plataformas de internet deverão verificar se a empresa de aposta é autorizada a funcionar no país. O secretário nacional do consumidor, Ricardo Morichita, afirma que a portaria traz segurança jurídica a todos.
2: É importante porque torna claro aquilo que é ilegal, como a gente pode combatê-la e também a publicidade abusiva e a prática abusiva. É uma forma tanto da gente comunicar melhor, mas ao mesmo tempo trazer mais segurança jurídica.
1: Entre as principais regras da portaria publicada no último dia 10, está a divulgação de advertências ao apostador sobre os riscos de apostas online. As penalidades para as bets que descumprirem as regras incluem multa de até 20% do faturamento da operadora, suspensão das atividades por 180 dias e, em casos de reincidência, a cassação definitiva da licença para operar no Brasil. Reportagem Nazi Brum.
3: Restauração ecológica e produtiva da Bacia do Rio Doce, em Minas Gerais.
4: Estão abertas até 31 de agosto as inscrições para a seleção de projetos de recuperação ambiental na região, após os danos causados pelo rompimento da barragem do Fundão.
3: Os investimentos são do Banco Nacional de Desenvolvimento Econômico e Social, o BNDES, em parceria com o Ministério do Meio Ambiente e Mudança do Clima.
5: O edital Restaura Rio Doce está recebendo propostas até o fim de agosto. Conduzido pelo BNDES, o Banco Nacional de Desenvolvimento Econômico e Social, em parceria com o Ministério do Meio Ambiente e Mudança do Clima, o edital vai selecionar instituições para executar e coordenar projetos de restauração ecológica e produtiva em 12.500 hectares na região da Bacia do Rio Doce. O objetivo é reparar e compensar danos causados pelo rompimento da barragem de Fundão, ocorrido em 2015, em Mariana, Minas Gerais. Serão destinados ao edital 618 milhões e 750 mil reais do Fundo Rio Doce. O gerente institucional do Fundo Rio Doce no BNDES, Guilherme Tinoco, detalha as ações que deverão ser desenvolvidas pelas instituições selecionadas de acordo com o edital.
6: Ele prevê a implementação de ações integradas de restauração ecológica e produtiva, associadas à recuperação de áreas degradadas, à conservação do solo e da água e ao fortalecimento da cadeia produtiva da restauração na bacia do Rio Doce. A restauração ecológica deverá ser realizada através da recomposição da vegetação nativa. Já a restauração produtiva deve se dar por meio de sistemas sustentáveis que conciliem geração de renda e conservação ambiental.
5: As propostas para o edital Restaura Rio Doce devem ser apresentadas até o dia 31 de agosto. Mais informações estão disponíveis no site bndes.gov.br/restaura-rio-doce. Reportagem André de Barros Lima.
4: Jovens de 16 a 29 anos têm até o dia 20 de julho para se inscrever na plataforma Juventude Solidária.
3: A iniciativa oferece vagas de voluntariado em projetos sociais de diversas áreas e, em alguns casos, prevê apoio financeiro aos participantes.
7: Jovens com idades entre 16 e 29 anos interessados em atuar como voluntários em projetos sociais, fiquem atentos. As inscrições para a plataforma Juventude Solidária estão abertas até o dia 20 de julho. A iniciativa incentiva o trabalho voluntário em projetos que beneficiam comunidades de todo o país, especialmente em regiões mais vulneráveis. As vagas são em áreas como educação, cultura, esporte, saúde, assistência social, segurança alimentar e meio ambiente. Dependendo da vaga e do perfil do participante, pode haver apoio financeiro conforme as regras do edital. Quem fala sobre a ação é a secretária nacional de Juventude, Vitória Genuíno.
8: A gente selecionou 1.000 projetos por todo o país e você pode ter a oportunidade de se engajar numa ação social que está acontecendo no território. E os temas são diversos: saúde, comunicação, tecnologia, cultura, direito à cidade, a oportunidade de você se engajar numa ação e, se tiver uma ideia jovem, pode receber uma ajuda de custo de R$ 300 durante 6 meses, que é o período do edital. E também todo mundo recebe um certificado de participação que vai te ajudar aí no seu currículo, na sua vida profissional.
7: Para participar, basta acessar o portal Brasil Participativo, entrar na página da plataforma Juventude Solidária e preencher o formulário de inscrição. Jovens de 16 e 17 anos precisam de autorização do responsável legal. Reportagem Luciana Vasconcelos.
4: Atenção, estudantes que participaram do processo seletivo do programa Universidade para Todos, o ProUni.
3: Já está disponível a lista de pré-selecionados na primeira chamada para o segundo semestre de 2026.
4: Os estudantes aprovados devem apresentar documentação diretamente na faculdade escolhida.
3: Nesta chamada, o ProUni ofertou mais de 471 mil bolsas de estudos, cerca de 220 mil bolsas integrais e mais de 251 mil parciais.
4: O resultado pode ser consultado no portal de acesso único ao ensino superior.
3: O prazo para comprovar as informações da inscrição começa hoje e vai até o dia 24 desse mês.
4: E essas foram as notícias do governo federal.
3: Uma realização da Secretaria de Comunicação Social da Presidência da República.
4: Com produção da empresa Brasil de Comunicação.
3: Fique agora com o Minuto do TCU. Em seguida, as notícias do Poder Judiciário e do Congresso Nacional. Boa noite.
4: Boa noite para você e até amanhã.
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10: 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Você vai ouvir agora notícias do Poder Judiciário.
12: Presidente do STF recebe ministro da Fazenda para tratar de regulamentação das PETs.
13: STJ afasta uso capião familiar sobre parte de imóvel com área total superior a 250 metros quadrados.
12: TSS reúne com empresas de pesquisas eleitorais para discutir aprimoramentos para 2026.
13: Boa noite, eu sou Arthur Filho.
12: E eu sou Walter Lima.
13: Nesta quarta-feira, o presidente do Supremo Tribunal Federal, ministro Edson Fachin, recebeu na sede da corte o ministro da Fazenda.
12: A reunião foi uma articulação institucional para combater a lavagem de dinheiro e o avanço de facções criminosas no mercado de apostas eletrônicas clandestinas. Pablo Lemos.
14: No encontro, o ministro da Fazenda, Dário Durigan, apresentou as ações do governo para a regulamentação do setor. O presidente do Supremo Tribunal Federal, ministro Edson Fachin, reforçou a preocupação do judiciário com o mercado de apostas eletrônicas clandestinas e ressaltou algumas decisões do STF sobre o tema.
15: Decisões importantes já foram proferidas na ambiência cautelar, inclusive de proteção de benefícios sociais, de proteção de pessoas vulneráveis, especialmente no tocante a mecanismos de publicidade para proteger crianças e adolescentes, bem assim os consumidores e, obviamente, os apostadores.
14: O encontro entre o presidente da Suprema Corte e o ministro da Fazenda antecede o julgamento no segundo semestre de ações que questionam especificamente a validade da lei das BETs.
13: Para o Superior Tribunal de Justiça, o uso capião familiar não pode ser reconhecida quando o imóvel urbano possui área total superior a 250 metros quadrados, mesmo que o pedido seja apenas sobre parte do bem.
12: A usucapião é a aquisição da propriedade de um bem móvel ou imóvel em razão do uso por determinado prazo, sem oposição do dono e de outras condições legais. Fátima Uchoa.
16: Em divórcio litigioso com partilha de bens, uma mulher alegou exercer posse exclusiva sobre 250 metros quadrados do imóvel que habitava, embora a área total fosse maior. O Tribunal de Justiça de Minas Gerais negou o pedido. A quarta turma do STJ manteve a negativa, considerando que o limite previsto no Código Civil de, no máximo, 250 metros quadrados é requisito objetivo a usucapião e deve considerar a metragem total do imóvel. O relatório

0: Foi o ministro Antônio Carlos Ferreira.
1: O presidente do Tribunal Superior Eleitoral, ministro Cássio Nunes Marques, se reuniu com representantes de 16 empresas de pesquisas eleitorais.
2: O encontro teve como objetivo debater regras para registros e pesquisas nas eleições. Lidiane Reis.
3: O ministro Cássio Nunes ressaltou que a reunião buscou ampliar a transparência, a segurança jurídica e a confiança pública nesse importante instrumento da democracia.
4: Pretende-se, na realidade, o fortalecimento de um ambiente permanente de cooperação, no qual seja possível compartilhar experiências, esclarecer aspectos técnicos e identificar oportunidades de aperfeiçoamento que contribuam para a ampliação da confiança pública, assegurando, ao mesmo tempo, maior segurança jurídica às entidades e às empresas de pesquisa.
3: Agora, as empresas poderão enviar propostas de melhorias referentes às pesquisas eleitorais ao Tribunal Superior Eleitoral até a próxima sexta-feira, dia 17 de julho.
1: Tribunal Superior do Trabalho mantém indenização à trabalhadora que teve dados de ação divulgados na intranet da empresa.
2: A exposição foi considerada discriminatória. Marla Lacerda.
5: O trabalhador teve o nome, o número do processo e o valor da ação trabalhista divulgados na rede interna da empresa onde ele ainda trabalhava. Para a terceira turma do TST, a divulgação extrapolou a finalidade administrativa, violou a privacidade do empregado e o expôs a constrangimentos e retaliações no ambiente de trabalho. Diante disso, o colegiado manteve a condenação ao pagamento de R$5.000 por danos morais.
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1: A você, uma boa noite.
2: E até amanhã.
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8: Eu sou Paula Groba.
9: E eu sou Humberto Pinheiro.
8: E estes são os destaques de hoje do Jornal do Senado, que começa agora.
9: Senado endurece penas para crimes contra profissionais da saúde e da educação.
8: Aprovado o uso de emendas para atendimento pré-hospitalar dos bombeiros.
9: Avança projeto que aumenta a pena para o chamado estelionato amoroso.
8: Boa noite.
9: Boa noite.
8: Quem agredir ou ameaçar professores e profissionais da saúde no exercício da função poderá receber penas mais severas.
9: O Senado aprovou um projeto que endurece a legislação para crimes como lesão corporal, desacato, ameaça e homicídio. Repórter Pedro Pincer.
10: O plenário aprovou o projeto da Câmara dos Deputados que aumenta as penas do crime de homicídio praticados contra profissionais da saúde e da educação no exercício de suas funções. O texto também classifica como hediondo o homicídio e a lesão corporal de natureza grave ou seguida de morte praticados contra profissionais da saúde. O projeto ainda amplia as penas para crimes como lesão corporal, ameaça, incitação ao crime, desacato e outros delitos, quando praticados contra profissionais dessas áreas. O relator, senador Dr. Irã do Progressistas de Roraima, defendeu o aumento das penas como forma de proteção à integridade dos trabalhadores.
11: Eles terminam recebendo toda essa carga, às vezes de incompreensão, às vezes de agonia das pessoas quando procuram atendimento no Sistema Único de Saúde. Muitas vezes, por sobrecarga de trabalho, essas pessoas são submetidas a esse tipo de constrangimento.
10: Como foi alterado no Senado, o texto voltará à Câmara dos Deputados para a nova análise.
8: Avançou no Senado o projeto que endurece a punição para adultos que utilizam crianças e adolescentes na prática de crimes.
9: A proposta inclui no Código Penal uma nova circunstância agravante para aumentar a pena de quem explora menores na ação criminosa. Repórter Bruno Lourenço.
12: O projeto altera o artigo 62 do Código Penal para estabelecer que a pena de um crime será agravada sempre que o agente cometer a infração com a participação de um menor.

0: de 18 anos. A medida, explicou o relator, senador Wilder Moraes, do PL de Goiás, visa combater uma prática recorrente de organizações criminosas e delinquentes adultos que aproveitam a inimputabilidade penal e recrutam adolescentes para execução de roubos ou transporte de drogas e armas.
1: Ao estabelecer uma penalidade mais severa para aqueles que se valem de menores em suas ações criminosas, o Estado envia uma mensagem clara: explorar a vulnerabilidade jurídica e social de adolescente não serão tolerados. Esses agravantes funcionariam não apenas como punição, mas também como medida preventiva, desincentivar adultos e envolverem jovens em atividades ilícitas.
0: A proposta seguiu para a Comissão de Constituição e Justiça.
2: Senadores da Comissão de Direitos Humanos aprovaram também o aumento da pena para quem comete estelionato contra mulheres em relacionamento afetivo.
3: A proposta ainda inclui golpes amorosos pela internet. Repórter Patrícia Oliveira.
4: A pena do crime de estelionato, que é de 1 a 5 anos de reclusão e multa, poderá ser aumentada de um terço até o dobro quando o golpe for praticado contra mulher, em contexto de violência doméstica e familiar ou de relação íntima de afeto. A proposta da senadora Damaris Alves, do Republicanos do Distrito Federal, aprovada na Comissão de Direitos Humanos, busca combater o chamado estelionato amoroso, quando o golpista conquista a confiança da vítima ou simula um relacionamento para conseguir dinheiro, bens ou outras vantagens financeiras. A regra também vale para relacionamentos mantidos exclusivamente pela internet, em redes sociais, aplicativos ou outros meios digitais. O projeto recebeu parecer favorável do relator, senador Hermes Klan, do PL de Santa Catarina.
5: O estelionato sentimental é uma violência que vai muito além do prejuízo financeiro. Ele destrói a confiança, a dignidade e a segurança emocional das vítimas, especialmente das mulheres.
4: O relator também substituiu a expressão relação amorosa por relação íntima de afeto, termo já adotado pela Lei Maria da Penha. A proposta segue para a Comissão de Constituição e Justiça.
2: E aplicativos de relacionamento podem passar a ser obrigados a informar sobre doenças sexualmente transmissíveis.
3: É o que determina um projeto aprovado hoje pela Comissão de Ciência e Tecnologia. A reportagem é de Márcio Maturana.
6: Informações sobre doenças sexualmente transmissíveis deverão ser claras, objetivas e didáticas em todos os aplicativos e plataformas de relacionamento, segundo o projeto aprovado pela Comissão de Ciência e Tecnologia, que segue para a votação final na Comissão de Assuntos Sociais. Será uma conscientização sobre sintomas, riscos à saúde, formas de transmissão, medidas de prevenção e possibilidades de tratamento, como informou o senador Hespedion Amin, do PP de Santa Catarina.
7: A plataforma digital, a internet, passou a ser um instrumento de intermediação de, digamos, de troca de mensagens afetivas, e daí há um passo seguinte de um relacionamento mais íntimo. Portanto, essa medida preventiva vem socorrer a sociedade num momento em que este meio de intermediação passa a ser mais popular.
6: Amin leu o relatório do senador Everton, do PDT do Maranhão, que incluiu 4 emendas ao projeto apresentado pelo senador Fabiano Contarato, do PT do Espírito Santo. Uma das emendas busca evitar um excesso de notificações que possam reduzir a efetividade da medida. Outra impede que os avisos possam ser bloqueados nas configurações das plataformas. A terceira emenda substitui a expressão sites e aplicativos de relacionamento pela denominação aplicações de internet destinadas à intermediação de relacionamentos ou de encontros. E a quarta emenda obriga as plataformas a divulgarem relatórios periódicos sobre alcance, engajamento e efetividade dos avisos, sempre preservando os dados pessoais dos usuários.
2: O Senado aprovou um projeto que prorroga a autorização para que recursos do FGTS sejam aplicados em linhas de crédito específicas.
3: A medida poderá ser aplicada a entidades hospitalares, filantrópicas e a instituições sem fins lucrativos atuantes no âmbito do SUS. Repórter Douglas Castilho.
8: Implementada em 2019, essa política viabilizou até o ano de 2022 um total de R$3 bilhões a cerca de 140 hospitais filantrópicos. Os recursos são usados para que essas instituições substituam suas dívidas mais caras e imediatas por crédito a ser pago no longo prazo com juros menores. Médico, relator da proposta, senador Nelsinho Trade, do PSD de Mato Grosso do Sul, defendeu a medida relembrando sua atuação na Santa Casa de seu estado.
9: Lá no meu estado, a Santa Casa é a quarta maior do Brasil. Eu trabalhei 17 anos lá e eu posso ver dia após dia a dificuldade daquele hospital e manter o bom atendimento.
8: O projeto também alcança as instituições sem fins lucrativos que atuem no atendimento de pessoas com deficiência. Pelo texto que segue para a sanção presidencial, fica suspensa a cobrança de eventual tributo de instituição filantrópica suspeita de não cumprir os requisitos de imunidade até decisão final de processo administrativo instaurado para esse fim, independentemente da data de ocorrência do fato gerador.
2: E o atendimento pré-hospitalar feito pelos corpos de bombeiros militares poderá receber mais recursos. O Senado aprovou um projeto que autoriza o uso de emendas parlamentares para financiar esse tipo de serviço nas ações públicas de saúde.
3: Com a mudança, estados e municípios poderão destinar verbas para a compra de ambulâncias, equipamentos, materiais e para a estruturação do atendimento prestado pelos bombeiros em situações de urgência e emergência. A legislação exige que pelo menos metade das emendas individuais sejam para a saúde. Pelo texto, apenas despesas que cumprirem requisitos a serem definidos pelo Ministério da Saúde poderão receber recursos de emendas. A indicação de emendas direcionadas ao Corpo de Bombeiros será facultada ao parlamentar. O texto base aprovado teve 65 votos a favor e 2 contrários. Com a edição de Paulo Groba e trabalhos técnicos de Eliseu Caires, o Jornal do Senado fica por aqui. Acompanhe agora as notícias da Câmara dos Deputados. Boa noite.
2: Boa noite e até amanhã.
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11: Câmara limita a possibilidade de recurso do Superior Tribunal de Justiça.
12: Audiência pública reafirma a defesa do limite de 20 anos para patentes.
11: Deputados divergem sobre votação do projeto que combate a misoginia.
12: Boa noite. Sargento Gonçalves, do PL do Rio Grande do Norte, critica o projeto sobre misoginia. O congressista acredita que o texto pode abrir margem para criminalizar manifestações públicas de fé e interpretações de textos religiosos.
11: Sargento Gonçalves argumenta que o país deveria concentrar esforços no combate ao crime organizado e aos crimes contra as mulheres. Para ele, o projeto não contribui para a proteção feminina e pode restringir o direito de cidadãos expressarem suas convicções religiosas.
12: Nicolas Ferreira, do PL de Minas Gerais, diverge do projeto que tipifica crimes relacionados à misoginia. O deputado acredita que a proposta pode restringir a liberdade de expressão ao criminalizar críticas e manifestações de opinião.
11: Nicolas Ferreira também associa o projeto a uma tentativa de censura. Na avaliação do deputado, o Congresso deveria priorizar medidas de combate a crimes como estupro, pedofilia e violência praticada por organizações criminosas.
12: Júlia Zanatta, do PL de Santa Catarina, declara que vai votar contra o projeto que tipifica o crime de misoginia. Segundo a deputada, a proposta pode restringir a liberdade de expressão e ser utilizada para limitar críticas a agentes públicos.
11: Júlia Zanatta também reprova o governo federal por, segundo ela, substituir o termo mulher em documentos oficiais por pessoa que gesta. Para ela, a prioridade das políticas públicas voltadas às mulheres deve ser o combate à violência e o fortalecimento da segurança pública.
12: Jandira Fegali, do PCdoB do Rio de Janeiro, avalia que a tipificação prevenção do crime de misoginia busca combater o discurso de ódio e a incitação à violência contra as mulheres. Segundo a deputada, a medida contribui para o enfrentamento do feminicídio.
11: Na opinião de Jandira Fegali, o projeto contra a misoginia não fere as liberdades de expressão, de fé ou de culto, asseguradas pela Constituição. Para ela, incitar a violência contra as mulheres é um crime grave que precisa ser combatido em todos os ambientes, inclusive nas redes sociais.
12: Alencar Santana, do PT de São Paulo, repudia a fala de colegas da oposição que, segundo ele, desmerecem a pauta de proteção feminina. O deputado alerta que o Brasil vem observando índices elevados de feminicídio.
11: De acordo com Alencar Santana, discursos de parlamentares

0: parlamentares que menosprezam as mulheres legitimam novas formas de agressão. Para o parlamentar, agressores e feminicidas devem ser punidos com rigor.
1: Benedita da Silva, do PT do Rio de Janeiro, refuta argumentos religiosos usados contra a proposta que criminaliza a misoginia. Segundo a deputada, o projeto é uma resposta ao aumento da violência contra as mulheres.
0: Benedita da Silva lamenta a falta de um diálogo produtivo com a oposição sobre a pauta feminina. Para parlamentar, criminalizar a misoginia é uma medida essencial para poupar vidas e defender a dignidade das famílias brasileiras. 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
2: Justiça.
1: A Câmara dos Deputados aprovou um filtro para recursos possíveis ao Superior Tribunal de Justiça. A repórter Daniele Lessa explica como deve funcionar.
3: A Câmara dos Deputados aprovou o projeto que regulamenta uma nova regra para análise de recursos especiais enviados ao Superior Tribunal de Justiça, o STJ. O projeto foi apresentado pelo senador Davi Alcolumbre, do União do Amapá, e altera o Código de Processo Civil. O recurso especial é usado quando uma das partes de um processo pede ao STJ que examine se uma decisão judicial aplicou corretamente uma lei federal. Pelo texto aprovado, quem apresentar esse tipo de recurso terá que demonstrar que a questão discutida é relevante do ponto de vista econômico, político, social ou jurídico e que o caso ultrapassa o interesse apenas das partes envolvidas no processo. Na prática, o objetivo é permitir que o STJ concentre seus julgamentos em temas mais importantes para a interpretação das leis federais e não apenas em casos individuais sem maior impacto. Relator da proposta em plenário, o deputado Ranieri Paulino, do Republicanos da Paraíba, defendeu que o novo filtro ajuda a racionalizar a análise de recursos e melhora a eficiência da justiça.
4: Justiça tardia não é justiça. Só esse ano, o STJ recebeu mais de 260 mil processos. Será que isso facilita a avaliação e as decisões do STJ ou cria ainda mais dilatação de prazo para as partes que querem uma solução jurídica?
3: Segundo o relator, o acesso à justiça não ficará comprometido, pois para que o STJ deixe de analisar um recurso por falta de relevância, será necessária a manifestação de 2/3 dos integrantes do órgão responsável pelo julgamento. Quando a relevância for reconhecida, o relator poderá suspender em todo o país o andamento de processos individuais ou coletivos que tratem da mesma questão. Essa suspensão poderá durar 6 meses, com prorrogação por mais 6 meses, se houver necessidade de audiência pública ou participação de terceiros no processo. Deputados ligados ao PT, PCdoB e PSOL votaram contra o projeto, argumentando que a mudança prejudica os mais pobres, sendo benéfica apenas para quem tem recursos para contratar grandes escritórios de advocacia, como disse o deputado Chico Alencar, do PSOL do Rio de Janeiro.
5: Quem não tem recursos para contratar grandes bancas vai ficar prejudicado. Isso aqui não é justiça para os pobres. Os direitos sociais, previdenciários, consumistas dos pequenos, políticas públicas em geral, podem ter dificuldade nesses recursos.
3: O deputado Pedro Uczai, do PT de Santa Catarina, defendeu que o texto fosse alterado para permitir que continuem sendo aceitos recursos que tratem de direitos fundamentais ou coletivos, ações de execução penal e ações que envolvam grupos com mais de 1.000 pessoas, mas o plenário rejeitou essa sugestão. O projeto que regulamenta o critério de relevância para recursos especiais ao STJ será enviado

0: para a sanção presidencial e pode virar lei. Da Rádio Câmara de Brasília, Daniele Lessa.
1: Eleições.
2: O Tony de Paula, do PSD do Rio de Janeiro, critica a condução política de Flávio Bolsonaro. O deputado acredita que o senador assumiu o risco de expor o ex-presidente Jair Bolsonaro a novas restrições judiciais ao divulgar uma carta escrita por seu pai.
3: O parlamentar avalia também que a atitude consolidou Flávio Bolsonaro como porta-voz do pai, evidenciando uma disputa pela liderança do campo conservador. O Tony de Paula defende que a direita busque uma alternativa política para as próximas eleições.
1: Saúde.
2: Participantes de audiência na Câmara dos Deputados defenderam a manutenção do limite de 20 anos para patentes para garantir acesso à saúde. A repórter Noelle Nobre acompanhou o debate.
4: A Comissão de Defesa do Consumidor da Câmara dos Deputados realizou uma audiência pública para discutir a manutenção do prazo de 20 anos para a vigência de patentes no Brasil. O debate reuniu representantes do governo e da indústria nacional que defenderam que o limite atual, contado a partir da data do pedido, é necessário para a sustentabilidade do SUS, o Sistema Único de Saúde, e para a competitividade de medicamentos genéricos e biosimilares. O presidente da Comissão de Defesa do Consumidor, deputado Clodoaldo Magalhães, do PV de Pernambuco, lembrou que existem projetos de lei no Congresso que buscam restabelecer mecanismos de extensão de prazos que haviam sido extintos pelo Supremo Tribunal Federal em 2021. O parlamentar reforçou que a inovação deve estar associada ao acesso à saúde pela população.
5: Toda essa inovação para que vai servir se não a vida humana? Então, os custos dos sistemas de saúde não vão enfrentar esses custos de patentes a este tamanho.
4: Clodoaldo Magalhães disse agora aguardar a sanção do projeto de lei que garante a autonomia do Brasil na produção de medicamentos, vacinas, equipamentos e insumos médicos. A proposta, já aprovada pela Câmara e pelo Senado, cria a Estratégia Nacional de Saúde. Da Rádio Câmara de Brasília, Noelle Nobre.
1: Ciência e tecnologia.
3: Inácio Arruda, do PCdoB do Ceará, defende o fortalecimento da ciência e das instituições de pesquisa. O deputado destaca ainda a contribuição dos pesquisadores brasileiros para áreas como saúde, energia, agricultura e tecnologia.
2: Além disso, Inácio Arruda convida pesquisadores, estudantes e cidadãos a participarem da reunião anual de número 78 da Sociedade Brasileira para o Progresso da Ciência. Ele informa que o evento da SBPC vai acontecer em Niterói e deve reunir instituições de pesquisa de todo o país.
1: Transportes.
3: Comissão aprova autorização para pessoa com deficiência visual usar óculos biópticos para obter carteira de motorista. A repórter Paula Bittar nos conta como funcionam esses aparelhos.
6: A Comissão de Constituição e Justiça da Câmara aprovou uma proposta que autoriza pessoas com deficiência visual a utilizarem tecnologias assistivas, como óculos biópticos com lentes telescópicas, no processo de obtenção da Carteira Nacional de Habilitação, a CNH. Os sistemas biópticos combinam os óculos normais com um pequeno sistema telescópico. Enquanto a lente dos óculos fornece à pessoa a visão geral do ambiente, o telescópio a auxilia na rápida localização de detalhes. O dispositivo pode ser fabricado para um ou para ambos os olhos. O texto estabelece que o Conselho Nacional de Trânsito, CONTRAN, deverá regulamentar o uso desses equipamentos no processo de habilitação de candidatos. O relator na CCJ, deputado Alfredo Gaspar, do PL de Alagoas, ressaltou que o projeto se harmoniza com o Sistema Constitucional de Proteção e Promoção dos Direitos das Pessoas com Deficiência. Ele também disse que a proposta está de acordo com a Convenção Internacional sobre os Direitos das Pessoas com Deficiência e seu protocolo facultativo, que integram o ordenamento brasileiro com hierarquia equivalente à de emenda constitucional.
7: Isso é uma harmonização de convenção com a Constituição e o Estatuto da Pessoa com Deficiência, dando garantias e direitos para que elas possam acessar meios de transporte e terem direito a conduzir esses meios de transporte mediante o uso desse óculos bióptico, que nada mais é do que uma lente especial que tem uma profundidade maior, é tipo um binóculo olhando para determinado aspecto do óculos, para que possa ter uma acuidade maior

0: visual.
1: O projeto que autoriza pessoas com deficiência visual a utilizarem tecnologias como óculos biópticos com lentes telescópicas no processo de obtenção da carteira de motorista já pode seguir para a análise do Senado, a menos que haja recurso para votação antes pelo plenário da Câmara. Da Rádio Câmara, de Brasília, Paula Bittar.
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3: Trabalho.
4: O governo defende projeto que prorroga a vigência de acordos e convenções coletivas de trabalho até nova negociação. Entenda na reportagem de Silvia Munhato.
5: Em audiência na Comissão de Trabalho da Câmara dos Deputados, o governo defendeu o projeto que prorroga a vigência de acordos e convenções coletivas de trabalho até que haja nova negociação. É a chamada ultratividade. Esses acordos e convenções têm hoje vigência máxima de 2 anos. Antes da reforma trabalhista de 2017, a validade permanecia após o fim do prazo estabelecido, até que um novo acordo fosse firmado. Diante das manifestações dos sindicalistas presentes, a deputada Érica Cocai, do PT do Distrito Federal, autora da proposta, disse que vai solicitar ao presidente da comissão, deputado Marcos Tavares, do PDT do Rio de Janeiro, a definição imediata de um relator para o projeto.
6: Quando você tem conquistas, muitas vezes, ano após ano, conquistas de décadas, que estão incorporadas já no cotidiano do trabalhador e da trabalhadora, e essas conquistas passam a não vigir mais quando chega o processo de database, você estabelece um processo de pressão imensa.
5: Em 2022, o Supremo Tribunal Federal considerou inconstitucionais as decisões da Justiça Trabalhista a favor da ultratividade. O projeto que permite a validade de acordos e convenções coletivas após o seu prazo de vigência até que uma nova negociação seja feita, precisa ser aprovado na Comissão de Trabalho e na Comissão de Constituição e Justiça para ser enviado para o Senado. Da Rádio Câmara de Brasília, Silvia Minhato.
3: Meio Ambiente.
7: Deputados aprovaram urgência para um projeto que reduz a área de proteção do Pantanal de Mato Grosso. O repórter Antônio Vital explica a questão.
8: A Câmara dos Deputados aprovou o regime de urgência para projeto que susta a ampliação da Estação Ecológica de Taiamã, em Mato Grosso, localizada nos municípios de Cáceres e Poconé, no Pantanal. Decreto do governo publicado em março ampliou a área da reserva de 11 mil para 68 mil hectares, com base na importância ambiental da área e com o argumento de que não há conflitos de terra na região, que tem quase 70% de vegetação natural preservada. De acordo com o Instituto Chico Mendes de Conservação e Biodiversidade, o ICMBio, a estação ecológica possui um berçário de peixes vital para o Pantanal, é um corredor ecológico para espécies ameaçadas e está localizada em área alagável, sem atividade econômica consolidada. O projeto que susta o decreto de ampliação da área foi apresentado pela deputada Coronel Fernanda, do PL de Mato Grosso. Ela alegou que o aumento da área protegida ocorreu sem que os produtores rurais e a população local fossem ouvidos.
9: Essa reserva, ela já existia, ela é cuidada, ela é preservada pela população de Cáceres. E o governo federal, fazendo a sua mídia social, como sempre, dentro da sua ideologia, aumentou essa reserva, um tamanho inadmissível, sem trazer nada para ofertar à população, sem dar condições para aquela população continue preservando, sem dar condições para aqueles produtores que estão lá continuem fazendo o que eles sabem fazer bem, trazendo recurso e riqueza para o estado de Mato Grosso e para o Brasil.
8: Estações ecológicas têm uso restrito, não podem ser exploradas economicamente e são destinadas apenas a pesquisas e conservação. Nessas áreas estão proibidas atividades agropecuárias ou de turismo comercial. O regime de urgência permite que a proposta seja analisada diretamente no plenário da Câmara, sem passar pela análise das comissões permanentes da Casa. O deputado Tadeu Venere, do PT do Paraná, criticou o regime de urgência e justificou a necessidade de proteção do Pantanal, um dos biomas mais ameaçados do país.
0: O Pantanal é uma das áreas, se não a maior, uma das áreas, maiores áreas úmidas do mundo. Nós estamos vivendo uma crise climática sem precedentes. Eu acredito que todos, mesmo aqueles que acham que a Terra é plana, sabem que a crise climática é algo que está acontecendo de fato. E nós ampliarmos áreas como essa, e houve o debate, e depois disso votarmos aqui um projeto que dispensa, inclusive, que nós possamos ouvir as comissões dessa casa, nos parece extremamente perigoso, precipitado e inócuo, até porque nós sabemos que haverá depois contestações.
8: Ainda não há data para votação no plenário da Câmara do projeto que susta a ampliação da Estação Ecológica de Itaiamã, no Pantanal de Mato Grosso. Da Rádio Câmara, de Brasília, Antônio Vital.
3: Desenvolvimento Regional.
4: Paulo Guedes, do PT de Minas Gerais, é favorável à criação da região integrada de desenvolvimento do litoral norte de Pernambuco e Paraíba. A ideia, segundo o deputado, é que União, estados e municípios se articulem para promover ações de desenvolvimento no local.
7: Paulo Guedes afirma que a criação da RID amplia também investimentos em infraestrutura e geração de empregos. Ele ressalta, por fim, que a integração favorece o planejamento compartilhado e a redução das desigualdades econômicas e sociais na região.
4: Termina agora o Jornal Câmara dos Deputados, produzido pela Rádio Câmara, com trabalhos técnicos de Wellington Teles, apresentação de Márcio Aquilissardi e Tércia Guimarães. Boa noite para você.
7: Uma boa noite. A Voz do Brasil volta amanhã.
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7: 8:02.
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6: 8:21. 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

0: Olá, hoje é dia 15 de julho, hoje é Dia Nacional do Homem e Dia Nacional dos Clubes. Aniversariante do dia. Tem aniversário de Patrick Wayne, ator norte-americano, Samuel Rosa, cantor e compositor, e Brian Austin, ator norte-americano. Vamos voltar no tempo? Em 1909, era inaugurado o Teatro Municipal do Rio de Janeiro. Em 1970, a Fundação Nacional do Bem-Estar do Menor foi criada a partir da aprovação de um projeto de lei no Senado. Em 1988, o naufrágio do barco Correio de Araria em Belém, capital do Pará, matou 58 pessoas. Em 1996, o governo brasileiro sancionou a lei que proíbe o fumo em ambientes públicos fechados. E em 2016, facções das Forças Armadas da Turquia tentam um golpe de Estado. Amanhã tem mais Agenda do Rádio. Até lá! 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